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1: 21 horas e 4 minutos.
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1: De 1 hora e 7 minutos.
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1: Meus bons amigos, minhas boas amigas, a vocês o nosso abraço, o nosso carinho. Cá estamos nós, mais uma vez, para apresentarmos o nosso Nos Embalos da Jovem Guarda, com muita paz, com muita saúde. Eu sou o Geraldo Araújo e convido vocês todos para curtirem conosco mais uma edição do nosso programa, que recorda coisas lindíssimas, lá dos anos 60, dos anos 70 também, né? Grande abraço para vocês e nós vamos começando o nosso programa de hoje com Golden Boys, Gerra Adriane e José Roberto.

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1: Nos embalos da Jovem Guarda, nós recordamos Golden Boys, Alguém na Multidão, Gerry Adriani, O Quanto Eu Te Quero, e José Roberto, Brigas de Amor.
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1: Olha aqui, preste atenção. Você sabia que a ideia inicial era ter Celi Campelo para apresentar o programa Jovem Guarda ao lado de Roberto Carlos na TV Record a partir de agosto de 1965? Pois é, mas a cantora não quis, não aceitou o convite, alegando que estava decidida a abandonar a carreira de cantora para se casar. Foi quando Roberto optou então por Vanderleia e também o Erasmo Carlos.

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0: Nós curtimos aqui no nosso Nos Embalos da Jovem Guarda. Erasmo Carlos, Cuide Dela Direitinho. Vanderleia, Acho Que Vou Lhe Esquecer. E Antônio Marcos, Tem Um Amor Melhor Que Você.
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Você está curtindo aqui na sua rádio preferida o nosso Nos Embalos da Jovem Guarda. Único programa em todo o mundo que mata a sua saudade. Verdade. Lá dos anos 60, dos anos 70 também, quando aquele movimento que se chamava Jovem Guarda cresceu em todo o país. No comando do Roberto Carlos, evidentemente, né? Por isso, nós mandamos um grande abraço para você que curte o nosso programa, que tem, assim, a certeza de que vai ouvir coisas bonitas do passado. Os anos 60 e 70, musicalmente falando, estão todos no seu rádio, né? Grande abraço para você que curte o nosso programa e nós vamos trazer aí The Sunshines, Brazilian Beats e The Jetbacks.

0: Nós recordamos nos embalos da Jovem Guarda de Sunshines, O Último Trem, The Brazilian Beatles, Gata e The Jet Blacks, Chapeuzinho Vermelho.
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0: A grande característica do movimento Jovem Guarda era o estilo dos participantes. Roupas coloridas, cabelos compridos, de preferência lisos, né? E numa época em que não existiam chapinhas, o jeito então, claro, né? Era ficar de touca por um bom tempo antes de sair de casa.

0: Aqui você recordou The Originals, Mar de Rosas e Vem Me Ajudar. Em seguida, The Fevers, com Uli Buni e Sueli, Férias na Praia.
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0: Grande abraço para você, meu amigo, para você, minha amiga, que estão curtindo o nosso programa nesse final de semana magnífico, né? Grande abraço para você, minha amiga dona de casa, meu amigo motorista, meu amigo médico, minha amiga médica, enfim, todos vocês que estão curtindo o nosso programa, tanto na cidade como também na zona rural, nas chacras, nos sítios e nas fazendas também, né? Aguinaldo Timóteo está chegando juntamente com Renato e seus Blue Caps.

0: Renato e seus Blue Caps, o conjunto de maior sucesso da Jovem Guarda.
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0: os embalos da Jovem Guarda, nós tivemos aí Aguinaldo Timóteo, Os Verdes Campos e Minha Terra. Renato e seus Blue Caps, Será Mentira ou Será Verdade? Também, Este Amor Me Faz Sofrer.
1: A Jovem Guarda está de volta com o Rei Roberto Carlos.

Bem, minha gente amiga, ao som de Eu Sou Terrível com o Rei Roberto Carlos, nós vamos encerrando mais uma edição do nosso Nos Embalos da Jovem Guarda. Fiquem todos com Deus, grande abraço e até mais, pessoal.

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1: 22 horas e 2 minutos.
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4: 23 horas e 17 minutos.
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1: Três horas e 19 minutos.
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3: Estamos chegando, pessoal, com mais uma edição do programa Remember. Muitas recordações e muito romantismo. A Betty Regina te faz companhia a partir de agora. Sejam bem-vindos. Para começar o Remember de hoje, Air Supply, The One That You Love.

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0: Você conferiu junto comigo no Remember. Grandes sucessos: Chris de Burgh, The Lady in Red, Champagne, How About Us, Chicago, If You Leave Me Now, e Air Supply, The One That You Love.
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0: Estamos de volta com o programa Remember. E que tal você curtir comigo? Creed, Don't Stop the Dance.

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0: Vocês acabaram de ouvir aqui no Remember Elton John, Nikita, Elvis Presley, Suspicion Mind, Demis Roussos com Goodbye, My Love, Goodbye, Creed com Don't Stop the Dance.
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0: Você está com a gente no programa Remember. E você ouve agora Jefferson Starship, Sarah.

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0: George Benson, In Your Eyes, Hollies, The Air That I Breathe, Jacques Brett, Emmanuel, Jefferson Starship, Sarah. Tava demais o Remember, hein? Obrigado a todos pela companhia. Bom demais estarmos juntos. A gente fica por aqui.
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1: 0h10.
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1: 0h15.

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3: 1:13.
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3: 1:16.
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3: 2:16.
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3: 2:20.
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4: 3:26.
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4: Três horas e 28 minutos.
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0: o Divas da MPB, e ouvimos a música de Elis Regina, Alô, Alô, Marciano, Vanessa da Mata, Boa Sorte, Maria Gadu, Bela Flor e Maria Rita, a nossa primeira do programa hoje, com Cara Valente.
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0: E já estamos de volta com Divas. Evinha, Teletema.

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Vocês acabaram de conferir comigo no Divas da MPB, Adriana Calcanhoto, Mulher Sem Razão, Cássia Eller, De Volta Pra Casa, Bete Carvalho, Vou Festejar, e Evinha, Teletema.

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2: 4 horas e 15 minutos.

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2: 4 horas e 17 minutos.
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1: 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Eu sou Roger Pires, sou imensamente grato por sua audiência. Raimundo Fagner.

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0: 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Todas as manhãs.

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0: Toquinho em dança. Geraldo Vandré, caminhando e cantando. Elis Regina e Hermeto Pascoal, Asa Branca. 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

0: Nesse bloco ouvimos no Back in Time, Julio Iglesias, Me Olvide Vivir, João Viola, É Por Você Que Canto, Bianca Tempos, Difíceis, Moacir Franco, Eu Nunca Mais.
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2: 4:59.
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1: Horas e um minuto.
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3: 5:03.
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0: Lionel Richie, Hello, Laura Pausini, Strani Amori, Air Supply, Lost in Love, Bee Gees, Too Much Heaven.
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0: Lisa Stanfield, Change.

0: Express Yourself, Inner City, Good Life, Yazoo, Don't Go.
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0: Zé Ramalho, Mistérios da Meia-Noite.

0: Sarah Duncan, Cathedral, Oasis, Stop Crying Your Heart Out, Randy Crawford, Diamante. E assim terminamos por aqui o Back in Time de hoje. Muito obrigado pela sua companhia. Esperamos contar sempre com você aqui nesta sintonia. Back in Time.
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6: 5:54. 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
1: 5:56.
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1: Em nome do Pai, do Filho e do Espírito Santo. Amém. O anjo do Senhor anunciou a Maria e ela concebeu do Espírito Santo. Ave Maria, cheia de graça, o Senhor é convosco. Bendita sois vós entre as mulheres e bendito é o fruto do vosso ventre, Jesus. Santa Maria, Mãe de Deus, rogai por nós, pecadores, agora e na hora da nossa morte. Amém. Eis aqui a serva do Senhor. Faça-se em mim segundo a vossa palavra. Ave Maria, cheia de graça, o Senhor é convosco. Bendita sois vós entre as mulheres e bendito é o fruto do vosso ventre, Jesus. Santa Maria, Mãe de Deus, rogai por nós, pecadores, agora e na hora da nossa morte. Amém. O Verbo de Deus se fez carne e habitou entre nós. Ave Maria, cheia de graça, o Senhor é convosco. Bendita sois vós entre as mulheres e bendito é o fruto do vosso ventre, Jesus. Santa Maria, Mãe de Deus, rogai por nós, pecadores, agora e na hora da nossa morte. Amém. Rogai por nós, Santa Mãe de Deus, para que sejamos dignos das promessas de Cristo. Oremos. Infundir, Senhor, em nossos corações a vossa graça. Nós vos suplicamos, a fim de que, conhecendo pela embaixada do anjo a encarnação de Jesus Cristo, vosso Filho, pelos merecimentos de sua paixão e morte na cruz, cheguemos à glória da ressurreição, pelo mesmo Cristo nosso Senhor. Amém. Glória ao Pai, ao Filho e ao Espírito Santo, como era no princípio, agora e sempre.

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2: 6:07.
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2: 6:10.

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3: 7:13.
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3: 7:15.
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1: 7:59.
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1: 8:01.

0: Bom dia, um ótimo dia para você na sintonia da Província FM 98,7, a nossa comunitária nota 10, fazendo amigos para sempre. Hoje é terça-feira, 7 de julho de 2026. Manhã de sucessos com Big Isaías até às 11h30, né? Com muita música para alegrar o seu dia, com certeza. Tem informação de meia e meia hora, desde informações internacionais a locais, dicas para o seu lar, mundo animal, dia de hoje na história, a curiosidade do dia, alimentação saudável, tecnologia, você participando, interagindo pelo 3551-4330, nosso WhatsApp fixo. Bom, terça abençoada por Deus, Pai Criador, fonte de todos os universos. E vamos começar bem com a mensagem do dia, as previsões astrais com a Cris Marques. Vamos nessa!
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2: Esqueça os dias de nuvens escuras, mas lembre-se das horas passadas ao sol. Esqueça as vezes em que você foi derrotado, mas lembre-se das suas conquistas e vitórias. Esqueça os erros que já não podem ser corrigidos, mas lembre-se das lições que você aprendeu. Esqueça as infelicidades que você enfrentou, mas lembre-se de quando a felicidade voltou. Esqueça os dias solitários que você atravessou, mas lembre-se dos sorrisos amáveis que encontrou. Esqueça os planos que não deram certo, mas lembre-se de sempre ter um sonho.
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4: O excesso de sabão dificulta o atrito entre as peças de roupa e atrapalha a limpeza. Além disso, requer mais enxágue e pode restar sabão nas peças, causando endurecimento da roupa após a secagem. Por isso, não exagere na dose.
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5: Olá pessoal, muito bom dia, já estou por aqui trazendo as previsões astrais para nossa terça-feira, 7 de julho de 2026, Dia Mundial do Chocolate. Você gosta? Eu adoro! Estamos vivendo a 28ª semana do ano e na Lua Minguante.
6: Parabéns pra você!
5: Apagando velinhas hoje, a jornalista Luísa Vaz e o jogador de futebol Edinho. Nosso parabéns para eles e também para você que está de aniversário hoje.
6: Muitas felicidades!
5: Aniversariante do dia 7 de julho pertence ao signo de Câncer e possui uma personalidade intuitiva, empática e altamente criativa. Governados pela Lua, são indivíduos profundamente apegados à família, ao lar e ao bem-estar emocional, destacando-se por grande capacidade de cuidar e nutrir quem está ao seu redor. Esses são os nascidos do dia de hoje. E eu vou abrindo as previsões, desejando você um ótimo dia, falando para Áries, de 21 de março a 20 de abril. Áries, para chegar onde você deseja, você terá que se segurar. Guarde seus planos somente para você. Nem sempre se pode confiar em todo mundo. As pessoas não são como parecem ser. Organize-se ou não dará conta do que tem a fazer. E acabará se cansando demais. Número de sorte 12, a cor é branco, viu, Áries? Olá, Touro, de 21 de abril a 20 de maio. Touro, no setor afetivo, seus sonhos devem se realizar logo, logo. Trabalhe a sua espiritualidade antes de contar com a sorte ou favores. Dedique-se mais a si mesma. Descubra quem são seus verdadeiros amigos. Suas ambições estarão estimuladas. Aproveite para lançar novos negócios. Número de sorte 1 e a cor é amarelo, Touro.
6: Gêmeos.
5: Olá, Gêmeos, 21 de maio a 20 de junho. Gêmeos, pense grande. Ocupe-se com o que é produtivo. Alegrias em contatos, passeios ou uma viagem. Romance em evolução. Não se iluda com as aparências. Às vezes é melhor ficar sozinho do que se envolver para satisfazer a vontade de alguém. Cuidado com o dinheiro e evite gastos desnecessários, viu, Gêmeos? Número de sorte 66 e a cor é azul. Daqui a pouquinho tem Câncer, Leão e Virgem. Continue por aqui.
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7: Simpatia para receber dívidas. Escreva com uma caneta preta em um pedaço de papel branco o nome da pessoa que está lhe devendo. Dobre bem e enterre o papel e três pedaços de pedra ume em um vaso de barro. O vaso deve ficar no quintal ou próximo a uma janela. Assim que receber a dívida, desenterre tudo e jogue em água no lixo.
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Ligada nas previsões, eu tô de volta falando para Câncer, de 21 de junho a 21 de julho. Câncer, problemas familiares não estão descartados. Precisará se empenhar em suas tarefas, mas a casa do prazer estará ativada. Tudo que for agradável e prazeroso trará bem-estar. Seja mais racional só. Não haja de forma precipitada, pois poderá se arrepender mais tarde. Número de sorte 13, Câncer, e a cor é lilás. Alô, Leão, de 22 de julho a 22 de agosto. Leão, seja realista e organize-se para resolver tudo o que precisa. Tenha muita cautela com perdas financeiras. Quer expressar harmonia e beleza? Cultive-se em seu íntimo, tá bom? Afinidade a 2. Não dê ouvido a pessoas negativas. Número de sorte para você. 27 a cor é marrom, Leão. Virgem. Olá, Virgem, de 23 de agosto a 22 de setembro. Virgem, assuntos materiais podem preocupá-la. Invista em um trabalho autônomo. Saiba dizer não às extravagâncias. Você receberá muita energia positiva das pessoas da sua família. Na paquera, a atração física será essencial. Portanto, não descuide da aparência. Sorte com Sagitário. Número de sorte 44 e a cor é bege, viu, Virgem? E continue comigo, porque daqui a pouquinho, na volta, tem Libra, Escorpião e Sagitário. É já.

O risco de se envolver num ato de violência é potencializado quando o veículo se torna um meio para que a pessoa libere sua agressividade e assim facilite a provocação do outro. Nesse momento, é preciso retomar o equilíbrio emocional. Respire fundo, tenha consciência de que não vale a pena brigar e pense em sua família.

0: Estou de volta com mais um bloco das previsões astrais. Alô Libra, 23 de setembro, 22 de outubro. Libra, torne seu dia mais leve e renderá nas suas tarefas. Seus compromissos vão caminhar a contento. Não se acomode com o que conquistou. Procure sempre evoluir e aprender cada vez mais. Discipline-se e lute sempre pelo que você quer. Seu número de sorte é o 9, a cor é verde hoje, viu Libra? Escorpião. Alô Escorpião, de 23 de outubro a 21 de novembro. Escorpião, não leve preocupações familiares para o trabalho, pois sempre acaba atrapalhando. Terá força de vontade para superar os desafios. E o seu bom gosto fará você se destacar. Mande o desânimo embora e cultive a paz com quem você ama. E a vontade de estar só falará mais alto hoje. Número de sorte 15, Escorpião. E a cor é cinza. Sagitário. Alô, Sagitário, de 22 de novembro a 21 de dezembro. Sagitário, decisões podem ser exigidas de você. Compartilhe anseios. Não tente fazer mil coisas de uma vez. Cuidado para não chamar muita atenção. Evite também se vangloriar do seu sucesso. No campo afetivo, grandes promessas de um grande amor. Seu número de sorte é o 41 e a cor é laranja. Daqui a pouquinho, Capricórnio, Aquário e Peixes, eu volto já já. Não saio daí não, hein?
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0: Ótimo ter você aqui ligadinha nas previsões astrais. Mais um bloco chegando, hein? É o último esse. Olá, Capricórnio, de 22 de dezembro a 20 de janeiro. Capricórnio, deixe de ser tão crítica e os contatos fluirão melhor. Boas energias para viajar e fazer coisas diferentes. Anime sua vida social. Assunto ligado ao dinheiro pode decepcioná-la. Na vida sentimental é tempo de descobrir que gestos simples fazem toda a diferença, viu, Capricórnio? 20 é seu número de sorte, a cor é creme. Olá, Aquário, de 21 de janeiro a 19 de fevereiro. Aquário, evite se influenciar pelo pessimismo. Concentre-se no que realmente é importante para você. Tudo leva a crer que irá buscar mais qualidade em todos os seus relacionamentos. No sexo, realize suas fantasias. O parceiro agradará e muito. Número de sorte 2, a cor é vinho hoje, Aquário. Peixes. Olá, Peixes, de 20 de fevereiro a 20 de março. Peixes, em situações de comoção coletiva, percebe-se a força da solidariedade e de sentimentos generosos. Por que não utilizar essa energia para gerar benefícios cotidianamente? Desconhecemos o poder que a união de forças pode gerar, não é mesmo? Mas é bom saber que ele tem muita força. Número de sorte 19, a cor é violeta, Peixes. É isso aí, pessoal. Essas foram as previsões astrais de hoje. Meu muito obrigada pela sua audiência. Nosso novo encontro acontece amanhã, tá bom? No mesmo horário.
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2: Duas bombas explodiram hoje em Damasco, na Síria, perto do hotel onde está hospedado o presidente francês Emmanuel Macron, que realiza uma visita ao país. Macron está são e salvo, anunciou a sede da presidência da França logo depois. No momento da explosão, ele já havia deixado o hotel para ir se encontrar com o presidente interino da Síria, Ahmad al-Sharré. Segundo as autoridades locais, 18 pessoas ficaram feridas nas explosões causadas por duas bombas artesanais. O duplo atentado não interrompe a agenda de Macron em Damasco. Ainda hoje, o presidente francês participa de um fórum econômico dedicado à reconstrução da Síria. No Irã, uma multidão toma as ruas da cidade sagrada de Qom, ao sul de Teherã, nessa terça, para a despedida de Ali Khamenei, no quarto dia do funeral do ex-líder supremo do país. O Ayatollah morreu em 28 de fevereiro, aos 86 anos, durante ataques conjuntos de Israel e dos Estados Unidos no primeiro dia da guerra contra o Irã. O caixão com os restos mortais de Ali Khamenei fica exposto hoje na mesquita de Jankarã, em Qom, e depois segue para o Iraque, país vizinho que tem uma importante comunidade xiita. Em Ankara, na Turquia, os chefes de Estado e de governo da OTAN se reúnem hoje e amanhã para a cúpula anual da Aliança Militar. Com a presença confirmada do presidente americano Donald Trump, os aliados vão discutir temas como o aumento no investimento em defesa, melhoria da indústria militar, o futuro da guerra na Ucrânia e a situação no Golfo Pérsico. A expectativa é que Trump engrosse novamente o discurso e, mais uma vez, pressione os membros da OTAN para o aumento de investimentos em defesa. A Ucrânia lançou mais de 430 drones contra Moscou nessa madrugada, anunciou o prefeito da capital russa, Sergei Sobyanin, ressaltando que a maior parte dos projéteis foi neutralizada pelos sistemas de defesa aérea do país. Já as autoridades de Belgorod, na fronteira com a Ucrânia, indicaram que bombardeios ucranianos com mísseis deixaram ao menos um morto e provocaram um incêndio na região. Essa ofensiva ocorre após intensos ataques russos contra a Ucrânia na véspera, que deixaram ao menos 28 mortos, dos quais 26 na capital Kiev e arredores. Rádio França Internacional, em parceria com a agência Rádio Web, de Paris, Daniela Franco.
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0: Bem na província FM, 8 horas 32 minutos. Esse é o nosso Manhã de Sucessos comigo, Isaías Brandino. Um prazer te fazer companhia nas manhãs da província. Bom, lembrando, e sempre lembrando, né, que você ouve também pela internet, uai, provínciafm.net.br. Lá, além de ouvir, você vê, clicando na aba TV Província. Um abraço aí a todos os internautas. E trazendo aqui manutenção de rede de esgoto em Cachoeira do Campo. A Sanilani informa, né? Na Rua Nova Lima, entre os números 193 e 143, Vila do Cruzeiro, Cachoeiro do Campo. Essa manutenção prevista até às 17 horas, por isso, interdição total da via. Informando aí a Saniouro, né? Interdição na Rua Nova Lima, no Vila do Cruzeiro, em Cachoeira do Campo, até às 17 horas, por conta de manutenção na rede de esgoto. No 8 horas 33 minutos na província.
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0: Tem Alejandro Sanz aqui no Manhã dos Sucessos da província, 8 horas 44 minutos. Está interagindo pelo nosso zap o Eduardo Sampaio. Eduardo, bom dia.
1: Bom dia, galera da Rádio Província. Aqui é o Eduardo. Eu gostaria de ouvir a música Eduardo e Mônica, do Legião Urbana. Um grande abraço a todos.
0: Um abraço para você também, Eduardo. A gente agradece pela audiência e pela participação. 8h45.
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0: Eu sou Ninica, sou uma Ninica boazinha. Eu quero mandar um abraço para o povão do Pai de Faria, do Alto da Cruz, Moço Santana, da Boca Cita, da Vila Aparecida. Eu amo todos vocês, o Alto da Cruz. Um abraço, um grande abraço para os negros do buraco quente, meu. A terceira, eu quero mandar um grande abraço para os povos da terceira também, ó. A paz do nosso Senhor Jesus Cristo, que dá saúde no modo São João também, na piedade, na nessa de baixo e na de cima, viu, vó? Vira São José. Ah, eu vou também no bairro de São Francisco. Ah, eu quero mandar um abraço também pro pessoal de São Cristóvão. Um abraço pros amigos da Água Limpa, viu? Vira Perada, pro Saramém, Pocinho. E quer ver, deixa eu ver qual é o outro lugar, espera aí, deixa eu ver. Deixa eu imaginar qual é o outro lugar. Do Morro de São Sebastião, do Morro da Queimada, pros pessoal do Taquará também, da Barra também, de Saramanha também, Santa Figênia também, Guaio Reis, muito direitinho, viu? Das Cabeças, do Pilar e do Rosário. Olha, eu tô mandando um grande abraço pra vocês daí, viu, negros da Antônio Dia aí, viu? Eu sou a Ninica, sou a Ninica boazinha, direitinho. Todo na rádio é pior vista, dar perto. Olha o cachorro aí, não.
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1: Padaria da Estação e a hora na província, 8 horas 58 minutos.
2: O PROCON do Ministério Público de Minas Gerais emitiu um parecer com diretrizes jurídicas e institucionais de atuação dos órgãos de defesa do consumidor para as apostas online, também conhecidas como apostas de cota fixa. O documento chama atenção para os riscos econômicos, sociais e sanitários associados à expansão das apostas. Um levantamento de uma escola de negócios vinculada à Universidade de São Paulo revelou que o vício em apostas online já é a causa número um para o descontrole financeiro dos lares brasileiros. O impacto no orçamento familiar é gigantesco. 30% dos jogadores gastam mais de R$ 1.000 por mês em bets, dinheiro que deixa de ir para alimentação, educação e lazer. O parecer do PROCON Mineiro aponta que as apostas online são um serviço oferecido no mercado de consumo e, portanto, devem seguir normas como informação adequada, transparência, boa-fé, segurança e proteção contra publicidade enganosa e abusiva. Conforme explica o promotor de justiça, Luiz Roberto Franca Lima, coordenador do PROCON.
3: Aposta não pode ser apresentada ao consumidor como um investimento, uma renda extra ou um método de enriquecimento. Quando a publicidade distorce essa informação, distorce a percepção do risco, exibe ganhos de forma sistemática, esconde as perdas, sempre há uma promessa de enriquecimento, ganhos, lucro. Se a mensagem inteira diz: você pode ganhar, você pode mudar de vida, tente novamente, não basta colocar palavras pequenas ou rápidas do tipo jogue com responsabilidade. Esse tipo de advertência não funciona como um álibi para a publicidade construída para retirar do consumidor essa percepção do risco.
2: O documento também alerta para o risco elevado de captura da renda familiar, superendividamento, comprometimento do mínimo existencial e agravamento de problemas de saúde mental. Além disso, diferencia a competência regulatória federal da competência dos PROCONs. Cabe aos órgãos de defesa do consumidor atuar contra a publicidade irregular, práticas abusivas, falhas de informação, retenção indevida de valores, obstáculos à autoexclusão, falhas de atendimento e demais violações do Código de Defesa do Consumidor. Do Ministério Público de Minas Gerais, para a agência Rádio Web, Marco Aurélio Franco.
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1: Use a cabeça e mantenha-se em atividade. A mente também deve ser exercitada através de atividades lúdicas, como palavras cruzadas, jogos de mesa, xadrez, dama, leituras e a internet, ou ainda uma faculdade da terceira idade. Manter a atividade sexual pode ser estimulante e de grande ajuda para melhorar a autoestima.
2: Bem, na Província FM, 9 horas 5 minutos. Esse é o nosso Manhã de Sucessos. Um bom dia, um bom trabalho também para você trabalhando, curtindo aqui a nossa programação sempre, né? Bom, deixa eu lembrar aqui do portal www.centralprovincia.com. No Instagram, @centralprovincia. No YouTube, é Central Província. A Província Rádio é portal, é notícia. Inclusive, ontem, a Central Província conversou com o padre José Carlos, né, pároco e reitor da paróquia de Nossa Senhora do Pilar, em Ouro Preto. Ele convida a população para participar aí das festividades em honra à padroeira, né, da cidade. Lembrando que amanhã, né, quarta-feira, já deixo lembrar aqui, que a Central Província transmitirá, né, ao vivo pelo YouTube a Santa Missa Solene. Tá certo? Então amanhã a província transmite missa solene para você aqui, mas vamos ouvir então o padre José Carlos, né, pároco e reitor da paróquia de Nossa Senhora do Pilar, que faz um convite à população a participar aí das festividades em honra à padroeira de Ouro Preto. Vamos ouvir, tá lá no @centralprovincia.
3: A Central Província recebe agora o pároco e reitor da Basílica do Pilar, o padre José Carlos, que faz para você também um convite para as festividades em honra à Nossa Senhora do Pilar.
4: Caríssimos irmãos e irmãs, ouvintes, população de Ouro Preto e todas as pessoas a quem chegar esta transmissão, nós vivemos dias muito abençoados da novena em preparação para a festa de Nossa Senhora do Pilar, que é padroeira desta paróquia, mas de todo o município de Ouro Preto. Por isso, preparamos com muito carinho e ajudados pelos funcionários da paróquia, pelos agentes de pastoral, né, pelos voluntários, uma programação que acredito que tem agradado a todas as pessoas. Amanhã nós teremos 3 Santas Missas, às 7h, às 14h30, e depois a Santa Missa das 19h, com a novena solene. E no dia 8 é o dia festivo, é aniversário de Ouro Preto, e é o dia em que nós celebramos também a padroeira desta cidade, Nossa Senhora do Pilar. Nós teremos a Santa Missa às 7h, teremos a Santa Missa solene às 10h, e logo depois da Missa das 10h, nós teremos um almoço que será servido aqui no adro da nossa Basílica. Eu convido a comunidade ouropretana para vir prestigiar esse momento, que é um momento de confraternização, e também o almoço é uma forma de nos ajudar com as muitas despesas desta festa. E este ano vai ser um ano em que a paróquia ela vai ter muitas obras de restauração de igrejas. Recentemente, no futuro próximo, nós vamos começar as obras de reconstrução da Capela de São Cristóvão. Estamos conseguindo a aprovação das obras de restauração também do SESP. Então, faremos muitos investimentos e este almoço já tem também esse objetivo. E junto com o almoço, a gente vai fazer também um show de prêmios. Então, convido você para prestigiar o almoço, R$ 25,00, o show de prêmios, R$ 25,00 também. E haverá prêmios como uma televisão, né, uma Smart TV, home theater, air fryer, então vários prêmios, e vai ser um momento muito agradável com uma música, né, com um cantor aqui, então um momento muito bonito de confraternização. Teremos às 15 horas a Santa Missa, eu convido todas as crianças com a consagração das crianças à Nossa Senhora do Pilar, e depois, às 18 horas, a missa de encerramento das festividades, seguida da procissão, e com a chegada da procissão, o Tedeum, em que nós elevaremos a Deus louvores pela nossa paróquia de Nossa Senhora do Pilar e por esta nossa cidade tão abençoada de Ouro Preto. Então, Nós convidamos as pessoas para acompanhar a missa das 18 horas pela nossa Central Província.
3: Isso mesmo. Estaremos transmitindo aqui pela Rádio Província, também pelo nosso canal no YouTube e pelas nossas redes sociais, também as redes sociais da paróquia. Estaremos todos aí juntos, unidos, para levar a você as imagens e o áudio dessa celebração que fecha, né, as festividades em honra à Nossa Senhora do Pilar.
2: Então tá aí o convite feito a todos no YouTube, será a transmissão, né? Central Província, o canal lá no YouTube, já aproveita para se inscrever. E também no Instagram, arroba Central Província. Província Rádio é portal, é notícia. 9:10.
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1: A menos de 3 meses das eleições, o Conselho de Comunicação Social do Congresso debateu o aumento da violência contra jornalistas durante a cobertura eleitoral. Em audiência pública realizada nesta segunda-feira, especialistas defenderam ações permanentes de prevenção, monitoramento e respostas rápidas aos ataques contra profissionais da imprensa. Segundo dados apresentados no encontro, os episódios de violência se intensificam durante as campanhas eleitorais. O ambiente digital concentra hoje a maior parte das agressões registradas contra jornalistas. Para entidades que acompanham a liberdade de imprensa, os ataques virtuais têm como objetivo intimidar profissionais e comprometer o acesso da população à informação de interesse público. O diretor para a América Latina da organização Repórteres Sem Fronteira, Arthur Romeu, destacou que proteger os jornalistas significa também proteger a democracia.
2: Quando um ou uma jornalista é atacado, né, o alvo é a democracia. A tentativa de manutenção de um silêncio sobre um tema relevante de interesse público que algumas pessoas preferem manter nas sombras.
1: Outro ponto de preocupação é o crescimento do chamado assédio judicial. A diretora executiva do Instituto Torna Voz, Charlene Nagai, alerta para o aumento de ações judiciais utilizadas para intimidar profissionais e veículos de comunicação.
3: Obviamente, quando a imprensa comete abusos ou ilícitos, ela deve ser responsabilizada, mas o que a gente vê com muita frequência é que há processos que são movidos puramente com esse intuito intimidatório, em que as pessoas ajuizam processos sem sequer dizer que tem alguma informação falsa naquela matéria jornalística que está reportando um fato de interesse público.
1: Como resposta ao cenário, o Ministério da Justiça criou um grupo de trabalho para acompanhar as denúncias de violência durante as eleições. A representante da Secretaria Nacional de Justiça, Daniele Reis, explicou que o objetivo é integrar órgãos públicos e entidades da sociedade civil para monitorar esses casos.
4: Recebimento de denúncias, acompanhamento, na qualificação desse acompanhamento e encaminhamento dos casos individuais, mas também numa perspectiva mais geral de produção de diagnósticos e recomendações e identificação de padrões de violências e ataques.
1: O grupo atuará durante todo o processo eleitoral, acompanhando denúncias recebidas pelos canais oficiais do governo federal e produzindo diagnósticos para orientar medidas de proteção aos profissionais da imprensa.
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0: 4 horas. 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
1: 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As abelhas conseguem bater suas asas 200 vezes por segundo.
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Arroios Bem na Província FM, 9:36, são 9:36, esse é o nosso Manhã de Sucessos. Bom, seguindo por aqui, deixa eu trazer, ó, a Biblioteca Pública de Ouro Preto inaugura sala de Braille com homenagem musical de Nando Reis. A Biblioteca Pública Municipal de Ouro Preto comemora nesta quarta-feira 8 os 30 anos de sua sede própria, com uma programação especial que reúne homenagens, apresentações musicais, lançamento de projeto literário, inauguração de espaço voltado à inclusão e exposição artística. As atividades começam às 15 na sede da instituição, né, na Rua Xavier da Veiga, 309, no centro, e com entrada gratuita. Promovido pela Prefeitura de Ouro Preto, por meio das Secretarias Municipais de Educação e Cultura e Turismo, a celebração marca 3 décadas da biblioteca em sua sede própria, inaugurada em 1996. Ao longo desse período, o espaço consolidou-se como referência regional em ações de incentivo à leitura, pesquisa, formação de leitores, preservação da memória e valorização da produção literal local. Entre os destaques da programação está a inauguração da sala de Braille Maria de Lourdes Santos, em homenagem que homenageia, né, uma referência na inclusão. Durante a cerimônia, o cantor e compositor Nando Reis, artista ouro-pretano, que fará uma apresentação interpretando uma canção autoral composta especialmente em homenagem à patrona da sala. A programação também prevê uma homenagem à ex-servidora Judite Conceição Gomes e reconhecimento aos seus 27 anos de atuação na Biblioteca Pública Municipal. Outro momento será a apresentação oficial do Prêmio Beatriz Brandão de Incentivo à Leitura e à Escrita, desenvolvido em parceria com a BC Editora. Durante o evento, será realizada a assinatura do regulamento da iniciativa. A cerimônia também marcará a inclusão de 11 autores na Galeria de Escritores Beatriz Brandão. Né? Então, aí, após o encerramento da programação, o cantor e compositor Léo Gomes sobe ao palco com um repertório que reúne clássicos da música popular brasileira, folk, rock e canções autorais. Certo? Então, às 15 horas, encerramento da placa, né, comemorativa dos 30 anos da sede própria da Biblioteca Pública. Isso amanhã, né? Às 15h15 tem inauguração da sala de Braille Maria de Lourdes Santos, com apresentação musical do artista ouro-pretano Nando Reis. Às 15h30, homenagem à servidora Judite Conceição Gomes. Às 15h40, apresentação do projeto e assinatura do regulamento do Prêmio Beatriz Brandão de Incentivo à Leitura e à Escrita. Às 16 horas, homenagem aos novos integrantes da Galeria de Escritores Beatriz Brandão. Às 16h40, descerrimento dos quadros de escritores homenageados. Às 17 horas, abertura de exposição. E às 17, apresentação musical do cantor e compositor Léo Gomes, aí dentro das comemorações dos 30 anos, né, de sede própria da Biblioteca Pública Municipal de Ouro Preto. Tá certo? 9:40 na província, nossa comunitária nota 10.

0: Pois bem, na Província FM, 9 horas 47 minutos. Deixa eu mandar um abraço aqui pra Mara, lá no São Cristóvão, ligada, curtindo a província, né, Mara? Batemos um papo aqui já pelo telefone. Abraço, viu, Mara? A gente agradece aí pela audiência, pela participação. Alô a todos no São Cristóvão. Abraço também pro São Antônio Vécio, lá na Padre Rolim. Bom, tá interagindo pelo nosso zap a Anemília das Dores. Ela diz: bom dia, Isaías. Eu gostaria de ouvir a música do Pablo, Desapeguei. Bom dia pra você também, viu, Anemília? Pra mãe Sônia, é pra todos aí nas Dores. A gente sempre agradece pela audiência e pela participação. E logo depois do pedido musical da Anemília das Dores, tem o pedido musical da Márcia. Márcia de Fátima, da Chico Rei, no Alto da Cruz. Também sempre ouvindo, participando, interagindo, né, Márcia? Ela que pediu R$50 na Era Azevedo, Maiara e Maraíza, aqui na nossa programação. A Márcia também, que está aproveitando para mandar um abraço a todas as amigas, ouvintes, e desejando a todos uma ótima terça-feira. Então, um abraço para a Mara, lá no São Cristóvão. Vamos de pedido musical da Anemília nas Dores, Desapeguei, do Pablo. Depois, o pedido musical da Márcia, da Chico Rei, no Alto da Cruz, R$50 na Era Azevedo, Maiara e Maraíza, aqui na nossa programação.
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1: 9:59 no Pilar e a hora na província FM, 9:59.
2: A Justiça Mineira condenou a CBF, Confederação Brasileira de Futebol, e o clube URT a indenizarem em R$20 mil um torcedor agredido durante uma partida de futebol no estádio Zama Maciel, em Patos de Minas, na região do Alto Paranaíba. O incidente ocorreu durante um jogo entre a URT e o time Itumbiara pela Série D do Campeonato Brasileiro. Segundo o processo, um pintor foi perseguido e agredido por 3 pessoas depois de esbarrar acidentalmente em outro espectador. A vítima sofreu diversas fraturas na mandíbula, precisou passar por cirurgia e ficou afastada do trabalho. A defesa da CBF alegou que a segurança é de responsabilidade exclusiva do clube mandante. A URT argumentou que houve culpa exclusiva da vítima, já que o torcedor teria provocado o tumulto ao arremessar um copo de cerveja nas outras pessoas. Já o torcedor afirmou que a agressão ocorreu por falha na segurança do evento, que não impediu o ataque no estádio. Em primeira instância, a CBF e o clube foram condenados a indenizar o torcedor em R$20 mil por danos morais. As instituições recorreram. O Tribunal de Justiça de Minas Gerais confirmou a decisão. O colegiado entendeu que tanto a organizadora da competição, no caso a CBF, quanto o clube mandante, são responsáveis pela segurança dos torcedores. Do Tribunal de Justiça de Minas Gerais, repórter Lígia de Matos.
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5: Em na Província FM, 10 horas 4 minutos. Esse é o nosso Manhã de Sucessos. Comigo, Isaías Brandino. Vamos até às 11h30. Vou fazer o seguinte: trazer os destaques dos jornais. Tá lá no Liberal, veteranos vence a América nos pênaltis e conquista o Campeonato Distrital de Ouro Preto. Kaique Dumont leva o humor ao Andorinha Cultural no fim de semana. A CEOP entrega Salão Nobre revitalizado e inaugura a Galeria de Arte no Casarão Histórico. Gastronomia, cultura e tradição, fim de semana na Roça. Convida visitantes a conhecer os quintais. Obra na MG-129 avança para a etapa de concretagem de novos passeios em Antônio Pereira. Pavimentação avança e ligação entre Santa Rita e Catas Altas, Noruega, ganha novo trecho. Aí alguns dos destaques do Jornal Liberal. Já o Diário de Ouro Preto traz... Cadê aqui o Diário de Ouro Preto? Defesa Eleitoral impõe limites a agentes públicos a 3 meses das eleições 2026. Câmara de Mariana realiza extraordinária segunda-feira. Procurador-Geral do Ministério Público de Minas entrega obras de restauração da Igreja de São Bartolomeu. Governo de Minas lança programa Minas da Fé e FAOP abre cadastro para restauração gratuita de bens culturais. Aí também alguns dos destaques, além de Ouro Preto, recebe pré-estreia do relançamento de Chica da Silva, que completa 50 anos nos cinemas, agora em 4K. Aí também, então, alguns dos destaques do Diário de Ouro Preto.com.br. 10 horas, 5 minutos na província.

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1: JW3 Contabilidade, a hora na província, 10 horas 29 minutos.
2: O 8 de julho é o Dia Mundial da Saúde da Pele. A data serve anualmente como um dos momentos necessários de reflexão e cuidado com o maior órgão do corpo humano, de acordo com o que afirmam especialistas. A prevenção é um dos pontos de maior atenção. O acompanhamento médico especializado e regular é uma das ações necessárias, conforme afirma o Dr. Carlos Barcaui, que é o presidente da Sociedade Brasileira de Dermatologia, SBD. A exposição na faixa horária entre 9 horas da manhã e 3 horas da tarde, por exemplo, deve ser evitada.
3: Cuidar da pele é cuidar da saúde. A pele é o maior órgão do corpo humano e muitas vezes dá sinais importantes sobre o que acontece no organismo. Os cuidados começam com medidas simples: usar protetor solar diariamente, evitar exposição excessiva ao sol, especialmente nos horários de maior radiação, usar chapéus, roupas e óculos escuros com proteção, manter a pele hidratada e observar o surgimento de manchas, pintas ou feridas que não cicatrizam. Também é muito importante procurar o dermatologista regularmente e não apenas quando aparece um problema. A prevenção e o diagnóstico precoce fazem toda a diferença.
2: Boatos, dicas e orientações imprecisas. Isto pode ser encontrado muitas vezes no ambiente virtual sobre cuidados com a pele ou doenças, por exemplo. Carlos Barcaui salienta a necessidade de atenção e de serem buscadas informações com profissionais da área.
3: Hoje circula muita informação sobre pele nas redes sociais, mas nem tudo que aparece na internet é seguro ou tem base científica. Receitas caseiras, tratamentos milagrosos e orientações dadas por pessoas sem formação adequada podem atrasar diagnósticos, piorar doenças e colocar a saúde em risco. A orientação da Sociedade Brasileira de Dermatologia é que a população busque informações em fontes confiáveis e procure sempre um médico dermatologista, pelo menos uma vez ao ano. Quando falamos de saúde da pele, curtidas e compartilhamentos não substituem o conhecimento científico, diagnóstico correto e o tratamento adequado.
2: Ainda de acordo com o que ressalta a SBD, estimativas apontam que menos da metade da população mundial acometida por doenças dermatológicas tenha acesso adequado ao atendimento especializado. Agência Rádio Web, produção e reportagem, Diego Abrião.
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2: A Apple liberou a instalação de aplicativos por fora da App Store no Brasil. Na prática, desenvolvedores poderão distribuir aplicativos para iOS no Brasil por meio de lojas alternativas. Essas plataformas, porém, precisarão de autorização da Apple e deverão seguir requisitos definidos para atender usuários e criadores de aplicativos. Segundo a Apple, os aplicativos passarão por uma autenticação com verificações automáticas e revisão humana para identificar ameaças.
3: Em na província FM, 10 horas 37 minutos. Esse é o nosso Manhã de Sucessos comigo, Isaías Brandino. Vamos juntos até as 11h30 desta terça-feira, né? Hoje, terça-feira, 7 de julho de 2026. Bom, e trazendo aqui, Ouro Preto lança política de turismo turismo LGBTQIAPN+, e cria o selo Arco-Íris contra a discriminação. No dia 2 de julho, né, o prefeito Ângelo Oswaldo publicou no Diário Oficial do Município a Política Municipal de Turismo LGBTQIAPN+, em Ouro Preto. A lei de número 1656, publicada, segue de acordo com as diretrizes da Política Municipal de Turismo e do Plano Municipal de Turismo, as principais legislações que orientam as políticas públicas voltadas ao setor. A Política Municipal de Turismo LGBTQIAPN+, de Ouro Preto, tem o intuito de priorizar os princípios da dignidade da pessoa humana, igualdade, não discriminação, respeito à diversidade, hospitalidade inclusiva, segurança turística, valorização do patrimônio cultural, participação social, transversalidade das ações públicas, democratização do acesso ao turismo e a redução de disparidades sociais. Então tá aí. O texto também estabelece a responsabilidade pela criação de programas de capacitação, protocolos de atendimento, campanhas educativas, produção de materiais inclusivos, monitoramento e avaliação, pela criação do selo Arco-Íris e por parcerias com instituições públicas, privadas e de terceiro setor. Então, o selo será destinado a reconhecer estabelecimentos e serviços turísticos instalados em Ouro Preto que adotem práticas de acolhimento, respeito, inclusão e atendimento qualificado à população LGBTQIAPN+. Poderão solicitar os selos estabelecimentos turísticos, culturais, gastronômicos, de hospedagem, de entretenimento, de transporte turístico, de eventos e outros serviços relacionados ao turismo, regularmente estabelecidos no município. Então tá aí, né? Foi aí lançada, né, a política de turismo LGBTQIAPN+, e criado o selo Arco-Íris contra a discriminação. Na província FM, 10 horas 40 minutos. Por aqui vamos de pedido da nossa amiga Jéssica no centro, ligada, curtindo. Deu uma sumida, hein, Jéssica? Não some não, viu? A gente sente falta. Bom dia pra você, um abraço a todos aí no centro. Valeu pela audiência. Ela pediu na nossa programação, Vitor Clay, Vai na Fé.
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0: Vem na Província FM, 10 horas 50 minutos, interagindo pelo nosso zap, tem o seu Antônio Vércio, da Padre Rolino, São Cristóvão. Sou Antônio, bom dia!
1: Bom dia, Isaías! Aí eu aqui novamente, meu filho, Antônio Vércio, só ouvindo essa rádio aí e do seu programa. Ah, eu queria te pedir para você tocar para mim aí, Nem Morto, com Alcione, né? Eu gosto da música, mas, né? Eu sou um velho até meio chato para isso mesmo, mas meu coração é meio fraco, né? Sempre tive muito amor e hoje estou devagarinho. Mas tenho muita saúde, graças a Deus, e gosto de tudo de bom. Eu queria você tocar para mim, por favor, tá? Um bom dia para vocês aí, muita saúde, muita paz, tudo de bom. Eu ofereci para todos os ouvintes da rádio, que é uma música boa de Alcione. Você vê na foto aqui, era muito linda, mas com o tempo tudo vai apagando, igual eu mesmo, né? Tchau.
0: Tá certo, Antônio, bom dia para o senhor também, para a família. A gente agradece sempre pela audiência e pela participação.

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1: 1 Faria no Pilar e a hora, na província, 10h59.
2: Uma conversa nas redes sociais, um convite para uma viagem, um emprego ou mesmo uma nova amizade. O que parece inofensivo pode esconder uma armadilha. O aliciamento de crianças e adolescentes pela internet tem sido a porta de entrada para casos de tráfico de pessoas e até de trabalho escravo. Para alertar sobre esse risco, a Agência Nacional de Aviação Civil, o Ministério Público do Trabalho e outras instituições lançaram uma campanha nacional de conscientização, que também marca a entrada em vigor do Estatuto da Criança e do Adolescente Digital, um instrumento essencial para a proteção de crianças e adolescentes, como destaca a procuradora do MPT, Fernanda Brito Pereira.
3: O ECA Digital, ele atualiza a doutrina da proteção integral que foi incorporada na nossa Constituição. Então, o ECA trouxe várias obrigações para as plataformas, para elas implementarem controle parental, verificação de idade, proibiu a realização de diversas atividades para o público infanto-adolescente ou realizadas pelo público infanto-adolescente. Então, assim, ele não pode estar sendo exposto em uma situação vexatória. O ECA Digital atualizou o que já existia para o mundo digital.
2: Dados internacionais mostram a gravidade do tráfico de pessoas envolvendo menores. Segundo a ONU, uma em cada três vítimas de tráfico de pessoas no mundo é criança ou adolescente. E no Brasil, a Safernet identificou só em 2024 49 mil páginas com indícios de abuso sexual infantil na internet. A campanha da ANAC será exibida em aeroportos, rodoviárias, estádios e outros locais de grande circulação, alertando que uma conversa aparentemente comum pode esconder uma tentativa de aliciamento. E os órgãos alertam, em casos de suspeita de violação de direitos de crianças e adolescentes, a orientação é denunciar pelo Disque 100. Grupo Rádio Web, 25 anos, áudio que amplifica conexões, produção e reportagem, Janaína Oliveira.
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4: Ei, gente, tô chegando e comigo as dicas para os nossos pets. Hoje com 3 dicas para evitar que seu filhote seja medroso. Isso mesmo. Para começar, faça uma boa socialização. Para ele não se tornar medroso, é importante que conheça o mundo de uma forma tranquila e positiva. De preferência até o 100º dia, que é o período que eles estão mais receptivos, tá bom? Depois, estimule a ser confiante. Ofereça desafios que ele possa vencer durante o dia e seja recompensado por isso, viu? Como, por exemplo, um brinquedo que ele precisa bater a patinha para cair a ração. Eles adoram, gente. E para finalizar, defenda o seu filhote. Se você percebeu que ele está receoso ou com medo em uma situação, tente animá-lo ou retire ele dessa situação. Nada de ficar forçando, porque isso pode traumatizar. Beleza? Beijo, gente. Aquele abraço, cuidado com os nossos pets e muito, muito carinho pra todos.
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5: Bem, na Província FM, 11:06, são 11:06, como em todas as manhãs, vamos seguindo de Jovem Guarda e MPB, Marina Lima.
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1: Padaria da Estação e a hora na província, 11 horas 25 minutos.
2: Já está disponível uma cartilha para orientar ações na Justiça sobre o fornecimento de medicamentos pelo SUS, o Sistema Único de Saúde. O material reúne de forma objetiva e ilustrada as regras estabelecidas em 3 grandes julgamentos do Supremo Tribunal Federal. A ideia é servir como um guia prático para advogados, defensores e juízes saberem exatamente onde protocolar uma ação desse tipo. A publicação explica quem deve pagar e fornecer um remédio quando alguém entra com um processo judicial contra o Estado. O guia mostra ainda se a ação vai tramitar na Justiça Estadual ou Federal e contra qual ente, se município, Estado ou União. A cartilha também traz normas sobre medicamentos sem registro na Agência Nacional de Vigilância Sanitária, além de critérios de ressarcimento. Por exemplo, se o medicamento já está na lista do SUS, a responsabilidade de quem vai pagar a conta varia de acordo com o tipo do produto, se comum, de alto custo ou para doenças raras. Agora, se o remédio não está no SUS, o critério passa a ser financeiro. Quer dizer, se o custo anual for abaixo de 210 salários mínimos, o processo corre na Justiça Estadual contra o Estado ou município. Acima desse valor, a ação vai obrigatoriamente para a Justiça Federal e a União terá de arcar com os custos. A cartilha está disponível no site stf.jus.br. Da Rádio Nacional, em Brasília, Renato Ribeiro.
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7: 7 de julho, 2022, Boris Johnson anuncia sua renúncia ao cargo de primeiro-ministro do Reino Unido. 2012, pelo menos 172 pessoas morrem em uma enchente na região de Krasnodar, no Krai, na Rússia.
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1: Bem, na província FM, 11 horas 28 minutos. Hoje é dia de celebrar os 315 anos de Ouro Preto com uma programação especial e grandes shows gratuitos para toda a população. A partir das 9 da noite no Centro de Convenções da UFOP, né? O Centro de Convenções da UFOP recebe a apresentação da Orquestra Ouro Preto ao lado da cantora Duda Beach em um espetáculo que promete emocionar o público. Logo depois, a animação continua com o show do grupo Pagode Moleque, falando, fechando aí, né, a primeira noite de comemorações com muita música. E amanhã, dia 8 de julho, aniversário da cidade, a festa continua com o cantor Mumunzinho em mais uma grande apresentação gratuita. Venha celebrar o aniversário de Ouro Preto com a sua família e participe desta grande festa preparada para toda a população. 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A Fátima Jorge do São Cristóvão, hoje abraçando e parabenizando pelo aniversário a professora Denise Coppoli, na Vila São José. Também o casal Paulo César e Estela Mares, pelos 47 anos de união e felicidades. Parabéns, muitos anos de vida e saúde, é o que deseja a Fátima Jorge do São Cristóvão e toda a equipe aqui da província. Estendendo a todos os aniversariantes do dia, parabéns! 11h30, fim do Manhã de Sucessos de hoje. Na sequência, momento de oração, uma programação variada no seu horário do almoço. Às 16h tem a transmissão da reunião dos vereadores. Você por dentro de tudo que acontece no Legislativo Ouropretano. Eu, Isaías Brandino, vou ficando por aqui. Volto amanhã, se Deus quiser, com Manhã de Sucesso. E é claro que eu te espero. Até lá, um grande abraço. Tchau, tchau. Fui.
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9: 11 horas e 30 minutos.

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8: 11:32.
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1: Em nome do Pai, do Filho e do Espírito Santo. Amém. O anjo do Senhor anunciou a Maria e ela concebeu do Espírito Santo. Ave Maria, cheia de graça, o Senhor é convosco. Bendita sois vós entre as mulheres e bendito é o fruto do vosso ventre, Jesus. Santa Maria, Mãe de Deus, rogai por nós, pecadores, agora e na hora da nossa morte. Amém. Eis aqui a serva do Senhor. Faça-se em mim segundo a vossa palavra. Ave Maria, cheia de graça, o Senhor é convosco. Bendita sois vós entre as mulheres e bendito é o fruto do vosso ventre, Jesus. Santa Maria, Mãe de Deus, rogai por nós, pecadores, agora e na hora da nossa morte. Amém. E o Verbo de Deus se fez carne e habitou entre nós. Ave Maria, cheia de graça, o Senhor é convosco. Bendita sois vós entre as mulheres e bendito é o fruto do vosso ventre, Jesus. Santa Maria, Mãe de Deus, rogai por nós, pecadores, agora e na hora da nossa morte. Amém. Rogai por nós, Santa Mãe de Deus, para que sejamos dignos das promessas de Cristo. Oremos. Infundi, Senhor, em nossos corações a vossa graça. Nós vos suplicamos, a fim de que, conhecendo pela embaixada do anjo a encarnação de Jesus Cristo, vosso Filho, pelos merecimentos de sua paixão e morte na cruz, cheguemos à glória da ressurreição, pelo mesmo Cristo nosso Senhor. Amém. Glória ao Pai, ao Filho e ao Espírito Santo, como era no princípio, agora e sempre.

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1: 12 horas e 6 minutos.
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2: 12 horas e 8 minutos.
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2: Doze horas e 41 minutos.
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2: 12:44.
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2: 13:25.
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2: 13 horas e 27 minutos.
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3: Horas e 21 minutos.
4: O prefeito do peso não está pegando lixo, a cidade uma vergonha danada.
5: Alô, é segunda-feira, haverá reunião na Câmara e Minas Gerais, as inclinações de Peito, Barra da Cruz e tem Pafaria, São Rosário, Bispo José, na Barra ali, 3 de maio, 15 de agosto, a Via Aparecida, a Capela de Aparecida, Tiradente, Saramen, Arcanjo Saramen, Santa Rita, Festa Rita, Nova Nova, Rua de Fumaça, Parfaria, a cidade, Saramento de Ouro Preto, o caminhão de lixo não está pegando lixo, esse Ouro Preto, o cachorro está pegando lixo na rua aí, é uma vergonha danada, que esse Ouro Preto, lá tem um hospital em Mariana, o prefeito de Ouro Preto, terceiro teste de som, aparato um dia, teste de som.
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11: 14 horas e 24 minutos.
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Maria Santíssima, que em vossa imagem milagrosa de Aparecida espalhais inúmeros benefícios sobre o Brasil. Eu, embora indigno de pertencer ao número dos vossos servos, mas desejando participar dos benefícios da vossa misericórdia, prostrado a vossos pés, consagro-vos o entendimento, para que sempre pense no amor que mereceis. Consagro-vos a língua, para que sempre vos louve e propague a vossa devoção. Consagro-vos o coração, para que depois de Deus vos ame sobre todas as coisas. Recebei-nos, ó Rainha incomparável, no ditoso número dos vossos servos. Acolhei-nos debaixo da vossa proteção. Socorrei-nos em nossas necessidades espirituais e temporais, e sobretudo na hora da nossa morte. Abençoai-nos, ó Mãe Celestial, e com vossa poderosa intercessão, fortalecei-nos em nossa fraqueza, a fim de que, servindo-vos fielmente nesta vida, possamos louvar-vos, amar-vos e render-vos graças no céu, por toda a eternidade, assim seja. Pela intercessão de Nossa Senhora Aparecida, Rainha e Padroeira do Brasil, a bênção de Deus Onipotente, Pai, Filho e Espírito Santo, desça sobre vós e permaneça sempre.

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1: Horas e 7 minutos.
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7: 15 horas e 10 minutos.

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1: No ar a partir de agora, edição do Pop Hits. Declarado, rapaziada, por aqui Diego Soares, muito prazer. Simbora então, galera, abrindo a edição de hoje. Tem Mr. Jam com Rogério Flauzino do Jota Quest, o campeão.

0: Eita, malta, diz pra mim. Antes, Jason Derulo com Snoop Dogg, o Eagle. Ainda rolou Magic com Rudy e Maroon 5 com Maps.
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0: SD Ariana Grande com Bang Bang, antes Sia, Shirley e ainda conferimos Tom Odell com Real Love.
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0: De volta tem a galera do Fresno. Eu sou a Maré.

0: Deus.
1: NX Zero e Emicida, Só Rezo. Antes, Tyrell com I Don't Carry. E ainda Ed Sheeran com Think Out Loud. Tudo isso e muito mais aqui, ó, no Pop Hits. 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
1: 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E a hora certa.
2: 16 horas e 3 minutos.
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0: 6, da Secretaria de Governo, em resposta ao requerimento número 191 de 2026, do vereador Renato Soroastro.
1: 7.
0: Ofício número 039 de 2026, em resposta à representação número 41 de 2026, do vereador Emerson Titão, da Samarco.
1: 7.
0: Convocação para compor o Conselho Municipal de Saneamento de Ouro Preto, COMUSA, nomeado pelo Decreto 9.302, de 24 de junho de 2026. Dia da reunião de posse, data 10 de julho de 2026, sexta-feira, às 14 horas, pelo Google Meet. Pauta posse dos membros, eleição da mesa diretora, definição da agenda de reuniões. Por ser apenas uma reunião especial de posse, as demandas específicas dos conselhos serão tratadas na primeira reunião ordinária do mandato, que será convocada após a posse pelo presidente eleito. Um conselheiro que não puder tomar posse neste dia poderá fazê-lo na primeira reunião que participar. Aguardamos a sua confirmação de presença ou a justificativa de ausência para constar em ata. Enviamos no e-mail a lei de criação do conselho, o regimento interno e o decreto de nomeação para seu conhecimento. Contamos com sua presença. Silvana Vanessa Peixoto, diretora da Casa dos Conselhos.
1: Os representantes da Casa Legislativa é Carlinhos, vereador Carlinhos e vereadora Lília França.
0: Convite da ACEOP, convidando para a reinauguração do Salão Nobre da ACEOP no dia 14 de julho, das 18h30 às 21h30, na sede da ACEOP.
1: Ciente.
0: Convocação. O presidente Arthur Ramos Carneiro convoca as conselheiras e conselheiros para a 20ª reunião ordinária do Conselho Municipal de Política e Cultural, mandato 2024-2026. Data 9 de julho de 2026, quinta-feira, às 9h30, na Casa de Tomás. Pauta: implementação e uso do Marco Regulatório da Cultura, Plano Anual PPA LOAS 2027, com base no Marco Regulatório da Cultura, Plano Decenal, Editais Cultura e Informes. Observações: solicito ao conselheiro titular que confirme a presença e, diante da impossibilidade de comparecer à reunião, justifique sua ausência e solicite ao seu suplente para participar da reunião, a fim de não comprometer o quórum. Arthur Ramos Carneiro, presidente do Conselho Municipal de Política e Cultural.
1: Ciente.
0: Convite da Escola Municipal Nossa Senhora das Graças, Tambucaina, convidando para a festa julina no dia 11 de julho de 2026, às 12h30.
1: Ciente.
0: Ofício número 436 de 2026, vereador Titão, justificando sua ausência na 42ª reunião ordinária.
1: Encaminhar ao RH.
0: Convite, nosso grande amigo Marcelino Ramos, o Chibiu, convidando para o lançamento de seu livro em Ouro Preto, o livro de nome Causos de Braseiro, no dia 10 de julho, sexta-feira, às 19 horas, na Casa de Gonzaga.
1: Ciente. Aprovação das datas de forma simbólica da 39ª e da 40ª reunião. Em votação. Aprovado por 13 votos.
0: Passamos agora aos projetos, às indicações, perdão. Não. Ah, tem um projeto.
1: Tem um projeto
0: a distribuir. Matérias legislativas a serem distribuídas. Projeto de lei ordinária número 976 de 2026. Fica instituído e incluído no calendário oficial de eventos do município de Ouro Preto o Dia Municipal das Bandas de Música, de autoria do vereador Renato Soroastro.
1: Distribuir as comissões.
0: Agora sim, passamos à ordem do dia, em turno único, fazendo a leitura em bloco das indicações. Indicação 191 de 2026, encaminhada ao secretário municipal de Obras e Urbanismo e ao senhor Márcio Cruz, coordenador do Centro Administrativo de Cachoeira do Campo, para que viabilizem a realização do serviço de manutenção e patrulhamento da Rua da Nascente, na comunidade Soares, em Ouro Preto, de autoria do vereador Naécio Ferreira. Indicação 192, encaminhada ao prefeito, solicitando a viabilização, junto à Secretaria Municipal de Obras e Desenvolvimento Urbano e Habitação, de um programa municipal de revitalização de escadarias, instalação e manutenção de guarda-corpos em Ouro Preto, de autoria do vereador Renato Zoroastro, indicação 193, encaminhada à Secretaria de Governo, Secretaria Municipal de Desenvolvimento Econômico, Inovação e Tecnologia, para que sejam adotadas as providências necessárias visando a implantação de serviço de internet sem fio, Wi-Fi gratuita, no terminal rodoviário 8 de julho, de autoria do vereador Alex Brito. Indicação 194. Encaminhada à Secretaria de Obras para que seja realizada a manutenção do calçamento em toda a extensão da rua Santa Rita, no bairro Padre Faria, de autoria do vereador Alessandro Sandrin. Indicação 196, encaminhada ao prefeito municipal e à Secretaria Municipal de Esporte, solicitando a implantação de um programa permanente de manutenção periódica dos campos de futebol e quadras esportivas da sede dos distritos do município de Ouro Preto, de autoria do vereador Luiz Gonzaga. Indicação 197 de 2026, encaminhada ao prefeito e ao secretário de Desenvolvimento Econômico, Inovação e Tecnologia, solicitando a realização de estudo de viabilidade para a implementação da obrigatoriedade de contratação de aprendizes pelas empresas vencedoras de licitações públicas do município de Ouro Preto, de autoria do vereador Emerson Titão. Indicação 198 de 2026, encaminhada ao prefeito e à Secretaria de Obras, para que sejam adotadas as providências necessárias para a remoção da estrutura do antigo ponte ônibus localizada na rua Padre Rolim, em frente à entrada da pousada São Miguel Arcanjo, de autoria do vereador Ricardo Gringo. E indicação 199 de 2026, encaminhada ao prefeito com cópias para a Secretaria Municipal competente, solicitando a implantação de parquinho infantil em espaço público localizado ao lado do número 11 da rua Benedito Rodrigues, no bairro Nossa Senhora do Carmo, em Ouro Preto, de autoria do vereador Carlinhos Mendes.
1: Em votação em blocos, as indicações de números 191, 191 a 194 e de 196 a 199. Aberta a votação, iniciar a votação.

0: Aprovado por 13 votos. Passando agora, transformar nossa reunião ordinária em reunião especial e convidar o Amarildo Pereira à apresentação do projeto Raiz Viva. Pedir ao vereador Carlinhos que dá. Vereador Carlinhos, que dê entrada ao senhor Amarildo Pereira, por favor, vereador Carlinhos. Esse telefone está te atrapalhando. Não. Isso. Seja bem-vindo, seu Amarildo.
1: Mas é aqui, né? Ah, ótimo.
2: É ótimo. Posicionar aqui. Você clica aqui, que ele vai estar passando.
1: Tem um vídeo no slide. Você consegue passar o vídeo?
2: Na hora que chegar o vídeo, ele vai rodar. A gente vai estar junto.
1: Vamos só olhar. Tem como olhar aqui?
2: Tá passando aqui.
3: Só um minutinho pra gente, que eu sou novo aqui no negócio.
2: É só um minuto. Não olha a contagem dela, não. Só um minutinho. Passa aqui. Espera aí.
0: Pelo regimento interno, o senhor tem 10 minutos para a apresentação. Assim que o senhor terminar a apresentação, a gente abre a palavra para os vereadores. Se tiver alguma consideração ou alguma pergunta, te devolvo a palavra para o senhor estar respondendo. Se não tiver nenhuma pergunta, devolvo a palavra para as considerações finais. Com a palavra, o senhor Amarildo Pereira.
3: Só um minutinho, que ele, acho que está passando, agora está passando. Isso, só para ver que tem um vídeo. Não, tá no outro slide o vídeo. Mas eu vou falando logo. Que você consegue colocar o outro slide? Tá, por favor. Eu mandei os dois para... boa tarde, pessoal. Desculpa aí, eu não entendi, eu não estou acostumado aqui. Vocês estão mais acostumados que eu a falar aqui em público. Eu não tenho muito costume, não. Mas agradecer o convite. É um prazer estar aqui com vocês. Conheço alguns que nós já estivemos em alguns momentos. Os que eu não conheço, é um prazer estar aqui. Esse projeto é um projeto importante que a gente está desenvolvendo no território, em parceria com a Samarco. E esse projeto consiste no desenvolvimento do plantio de mandioca para atender a demanda, parte da demanda da mineração. Na mineração, nos processos, alguns provavelmente conheçam, é usado fécula de mandioca no processo da flotação, que é o processo inicial, né? E esse insumo é um insumo estratégico que a Samarco usa, e ela compra de fora, né? Hoje, esse insumo vem do sul, principalmente. O maior fornecedor é a Amafil, e não há no território da nossa região, em Minas Gerais, nenhum fornecedor desse produto. Então, esse projeto nasceu com essa ideia de desenvolver o plantio, incentivar o plantio de mandioca para ser industrializado no território e aí poder atender parte da mineração, no caso, a Samarco, que é a primeira empresa já interessada nesse projeto. Então, esse projeto nasceu há muito tempo atrás, quase 20 anos atrás, nasceu essa forma desse processo dentro da Vale, e depois ficou paralisado e agora voltou a partir desse convite que a gente teve dessa marca de desenvolver o projeto. Hoje eu estou diretor da Federaminas, então nós juntamos, Federaminas é a Federação das Associações Comerciais do Estado de Minas Gerais, então nós fomos convidados para desenvolver esse projeto em parceria com o governo do Estado e os municípios. Então o que a gente está fazendo é desenvolvendo e incentivando o plantio de mandioca nos territórios para atender parte da demanda da mineração. E aí a gente industrializá-los aqui, esse resultado, né, da mandioca, para atender a parte da demanda da mineração. A demanda é muito grande, a gente entende que a gente não vai conseguir atender em grande quantidade, mas a gente acha importante o incentivo do projeto. Então esse projeto nasceu a partir dessa ideia, né, de... Deixa eu só ver se vai passar agora. Tá, voltou mesmo, não tem problema não. nasceu dessa ideia de poder atender parte da demanda de, e uma coisa tão importante que é um sumo estratégico, né, da mineração. Então, a ideia nossa é que a gente industrialize, a gente monte uma planta industrial ali em Antônio Pereira para atender essa demanda. E a gente, o que a gente está fazendo é visitando os territórios, e aí por isso que eu estou aqui com vocês, né, agradecer ao Renato que me convidou e vocês que concordaram com essa vinda, para pedir o apoio dos territórios para a gente divulgar esse projeto. O que, que eu preciso? Eu preciso incentivar o plantio de mandioca nos territórios e principalmente aqui na nossa região, né, Mariana, Ouro Preto, Santa Bárbara, Catas Altas e Barão de Cocais, que são as regiões que estão aqui no entorno da Samarco. Então, a gente já está visitando, né, já tem uma equipe minha da empresa que está visitando os territórios, visitando alguns produtores. A gente tem conversado com os prefeitos, então o Ângelo já está sabendo, o Juliano, a Mariana, né, o prefeito de Barão de Cocais, o de Santa Bárbara, o de Catas Altas, todos eles estão já sabendo, e outros prefeitos do território, porque a quantidade que a gente precisa é muito grande. Então a gente entende que a gente hoje pode incentivar a produção de mandioca nos territórios sem se preocupar muito com essa quantidade, porque como a gente precisa de muita quantidade, a gente entende que a gente não vai conseguir isso num curto prazo. Então a ideia é isso. E quais são as vantagens, né? As vantagens são que a gente consegue garantir, a gente está garantindo, e aí eu estou criando, né, eu criei a Bem Viva. A Bem Viva é a agroindústria, a empresa que vai industrializar essa mandioca para atender essa demanda inicial da Samarco. Então a ideia nossa é que a gente incentive nos territórios, a partir de uma parceria que a gente fez com os órgãos do governo do Estado. Então nós temos hoje Secretaria de Desenvolvimento Econômico do Estado, Secretaria de Desenvolvimento Social e Secretaria de Agricultura, todas essas do Estado, EPAMIG, EMATER, a Embrapa está entrando agora, o Sebrae está com a gente também. Então a ideia nossa é visitar os territórios, desenvolver e incentivar o plantio de mandioca nas regiões, para que essa demanda da mandioca possa ser atendida em parte. Uma vantagem, como eu falei inicialmente, é que a gente vai fazer as compras antecipadas. Então, quem se interessar de produzir mandioca, a gente vai ter um documento de compra antecipada com o preço que vai ser negociado. Então, a gente vai ter um preço inicial, né, e o preço da época da entrega. Vai ter uma continha, uma matemática que eu não sei explicar para vocês agora, que a equipe vai fazer. Claro que eu não consigo, um ano e meio antes, dar um preço certo, né? Pode ser que o preço esteja melhor, né, ou esteja pior. Então a ideia nossa é que tenha um preço base, que dê a garantia para o produtor, para ele, para incentivá-lo a plantar, e a época da colheita a gente faça uma matemática do preço médio de mercado, com preço garantido e mais o teor de amido, que é importante para a gente, e aí vai ter um preço, é mais ou menos o que é feito com leite, é mais ou menos o que é feito com a cana, né, que na hora que você colhe, que você vai saber o teor de sacarose, por exemplo, da cana, e aí esse preço é médio. Então, o interessante do projeto é esse, né, essa parceria. E a gente precisa muito da parceria dos territórios, dos municípios, né? E não só das prefeituras, da Secretaria de Agricultura, Desenvolvimento Econômico ou Social. A gente precisa do apoio de todo mundo e principalmente de vocês, vereadores, para que a gente consiga implementar e divulgar esse projeto no território. Esse projeto tem um impacto social muito grande, né? A possibilidade de retenção do ramo do campo, distribuição de renda, valorização da produção, né? E uma coisa importante é que desenvolver um produto que é estratégico para a mineração, que é um insumo estratégico para ela, que a gente pode desenvolver aqui, né, e valorizar isso. E mudar talvez um pouquinho essa impressão de só que a mineração é tão ruim, apesar da gente depender tanto dela, né, a gente também poder mostrar que a gente consegue trabalhando de forma correta e tal. E aqui eu não estou defendendo empresa nenhuma, que não é meu papel, apesar de eu ser empresário, né, é defender o desenvolvimento do território. Eu sou do Rio de Janeiro, moro em Mariana há bastante tempo, sou apaixonado pela região, hoje sou cidadão marianense, já fui agraciado com o título de cidadão marianense, recebi a medalha do dia do domingo, então eu tenho muito orgulho de morar aqui, né? Fui presidente da Associação Comercial de Mariana, né? Hoje tenho empresa aqui em Ouro Preto também, e também faço parte da associação. Então eu tenho um orgulho muito grande de trabalhar para fazer projetos aos quais eu preciso de retorno financeiro, porque eu sou empresário, né? Então eu invisto, eu gero emprego, mas eu preciso ter retorno, mas também de poder fazer projetos aos quais tenham impactos importantes nos territórios. Então, vamos ver se agora passa um pouquinho aqui, gente. É uma apresentação simples, tá? Depois eu posso mandar para vocês. Eu já mandei, mas posso divulgar para vocês. A gente tem uma plataforma que é os interessados. Então, por exemplo, se vocês quiserem conversar com o produtor ou com pessoas que querem se cadastrar para poder entender melhor o projeto, a minha equipe, o meu, a pessoa se cadastra, vai lá, diz se é empresa, ou se é cooperativa, ou se é uma pessoa física, ou eu ou alguém da minha equipe vai visitar os produtores. anos, vai conversar, vai explicar como é que é. Nós estamos no início do projeto, né? A indústria vai ser implementada até o final do ano, a gente começa os testes no final do ano. Então, a gente tem um tempo agora de maturação que a gente vai trabalhar junto nas comunidades, visitando, conversando. Por isso que eu vim aqui, é importante a gente ter, espero que seja a primeira conversa com vocês. Eu estou à disposição para quem quiser me chamar para conversar.

0: da forma correta. Vamos ver se agora vai, gente. Não foi. Então, isso aqui fala um pouquinho, esse material a gente enviou para vocês, fala um pouco do projeto, conta a importância do projeto. Eu não vou ler, né, porque não, né, vocês vão receber, para a gente não perder muito tempo, mas fala um pouco da importância dos impactos que esse projeto tem no território. Isso aqui é um pouco dos nossos parceiros hoje, né? Traça a marca, a nossa parceira inicial. A gente agora acabou de fechar com a Anglo América. A Anglo América também entra no projeto junto com a gente. Inclusive, como a ideia inicial é que a gente sabe que a gente não vai atender em grande quantidade a demanda da Samarco, porque a demanda é muito grande, a Anglo aceitou ajudar, nos ajudar a apoiar para que a gente aumente a produção no território, talvez plantando lá, trazendo para cá, para que a gente atenda mais a demanda aqui da Samarco, porque talvez a gente não consiga atender em dois lugares ao mesmo tempo, porque a gente precisaria de uma produção muito grande. Então a Anglo América não está aqui ainda, porque a gente está lançando, inicialmente foi a Samarco, mas a Anglo América entra já na parceria do projeto. Então, fala um pouco, né, do que é o projeto, inovação, desenvolvimento territorial, agricultura familiar, cooperativismo, mineração limpa, economia circular, renda local, parceiro estratégico. Uma coisa importante falar, gente, que depois de um ano e meio, a ideia é que todos os produtores estejam ligados a gente através de cooperativas. Então, nós vamos apoiar o desenvolvimento de cooperativas nos territórios onde não tiver cooperativa. Por quê? Com cooperativa eu consigo valorizar o pequeno e o grande da mesma forma. Então, o pequeno e o grande vão ter as vantagens do cooperativismo e vão receber o preço proporcional. Então, o grande ele vai produzir mais, ele vai receber mais, mas é proporcional. Né? Ele não está ganhando mais porque ele é grande. Ele vai ter o mesmo ganho através das cooperativas. Então, esse é um pouco da governança hoje, né? Então, a Federaminas foi que montou lá o projeto Mais Viva. Então, nós temos a Maté, a Pamig, a Investiminas e o BDMG estão com a gente. A Bem Viva é a agroindústria que eu montei, tenho sócios, mas estou presidente. A Samarco e o Sebrae são parceiros. Eu acho que acabou meu tempo, né, gente? Eu vou mandar para... Oi?
1: Falta... Pode finalizar essa parte.
0: Eu? Pois não, ninguém me chamou.
1: Não, pode finalizar.
0: Porque ah, tá. Tá. E aí um pouco só, gente, conta só, essa aqui. Oi?
1: Pensa alto.
0: Pensa alto. Não tem problema, não. Isso fala só um pouco, tá, gente? Esse material está com vocês aqui. Conta um pouco do que... Né, esse projeto já tem 2 anos que a gente está desenvolvendo. Então, é um projeto novo, um projeto que já tá estruturado. E aí a gente conta um pouco de como funciona, né, quais são as etapas e os impactos que tem, que podem ter, né, sociais, ambientais, institucionais, que a gente tem no território. Tem um videozinho, acho que a gente não vai conseguir passar o videozinho. Vai conseguir? Acho que vai conseguir passar o videozinho. E eu estou à disposição para caso alguém queira fazer alguma pergunta.

0: Então vamos abrir aqui para as perguntas. O vereador que pediu a palavra, o vereador Alessandro Sandrin. Apareceu e o senhor te retirou. Vereador Alessandro Sandrin.
1: Obrigado, senhor presidente. Boa tarde a todos e todas. Boa tarde, Amarildo. É a segunda vez, nós já nos encontramos uma vez na secretaria do Felipe Guerra, né, do
2: Ministério
1: Econômico. Importantíssimo a sua vinda aqui na casa. Não vou me esticar muito, só vou já te dar os parabéns.
2: Obrigado.
1: Por esse incentivo à nossa região. A gente não fala só de sede, a gente fala de Ouro Preto, região de Cinco Videntes e seus distritos. A gente sabe que o uso da fécula de mandioca pelas mineradoras são imensos. Né? A gente vê carretas e mais carretas chegando diariamente nas mineradoras. Então, assim, uma vez que você já explanou para a gente aí que a fábrica para o processamento terá seu início no final do ano, né, para testes. Você já tem, a pergunta que eu quero fazer é o seguinte, você já tem conversado com a Emater para poder orientar o produtor na questão para poder fazer o melhoramento, como é que eu falo?
2: Do solo, para incentivar.
1: Para atender, como é que fala, o teor de amido, para ser um teor melhor e igual ao que precisa para eles terem. E tem também, porque devido, eu acredito que a demanda vai ser muito grande, inclusive por mudas. Na nossa região, eu vejo que não tem um potencial para tanta muda, como eu acredito que vai ser a corrida. Se vocês têm alguma empresa, algum parceiro que vá conseguir fornecer essas mudas, uma muda mais ideal para a região, já tem esse cronograma?
2: Sim, exatamente foi o cuidado que a gente teve quando a gente mostra aqui para vocês as parcerias, é que nós desenvolvemos todas as parcerias antes de implementar o projeto. Então, hoje nós já temos Emater, Epamiga, Embrapa está entrando com a gente, Universidade de Viçosa. Então, quando a gente for conversar com o produtor, o produtor vem com, ou ele já planta mandioca, então já tem talvez alguma quantidade, só que provavelmente a mandioca dele não está com essa visão de grande produção. O que a gente vai fazer é incentivar para que ele tenha a maior quantidade por hectare de resposta e a melhor mandioca para atender a nossa demanda, já que isso é o interesse dele. Então, primeiro a gente conversou internamente, preparou toda essa estrutura para depois a gente poder chegar para o produtor. Então, hoje, se a gente conversar, né, eu vou estar um evento agora em Ipiracicaba, daqui a um mês mais ou menos, um pouco mais de um mês. Então, eu já levo comigo toda a equipe. Então, já vai Emater, Epamig, Embrapa, já vai todo mundo junto comigo. Então, se 10 produtores lá quiserem conversar, a gente já vai colocar direto com eles para apresentar e descobrir. Então, hoje, em média, quando a gente conversou com a Emater fala que hoje está em torno de 15 a 25 toneladas por hectare, mas pode chegar a 50. Então, e claro, a gente não vamos aqui pensar que a gente vai conseguir 50, porque nós temos as nossas limitações pela terra e região, mas a gente vai incentivar para que seja a maior produção possível, porque isso nos interessa.
0: Próximo vereador Naércio.
3: Senhor presidente, agradecer a oportunidade dessa tarde, terça-feira, parabenizar a iniciativa do Amarildo, que se encontra na casa, fazer uma reflexão sociocultural, social, da função social da terra. O senhor deixou muito claro que a ideia do projeto é cultivar a terra, as pessoas utilizarão, irão cultivar e automaticamente vão vender para a empresa mineradora, que é um dos componentes necessários. Mas a gente precisa e sensibiliza o senhor para que coloque, além dessa parte dessa relação econômica, uma relação social nesse sentido. Vamos lá. Há territórios nossos, eu que sou vereador majoritário de região mineradora, que é o Mota, está ali perto de Congonhas, Miguel Bonier, temos a grande siderurgia Gerdau, engenheiro Correia, que vai ter empresa Herculano, e o companheiro Titão. Na nossa região, por exemplo, não tem muita característica do cultivo da terra para questão de agricultura, por exemplo, de subsistência. Não tem essa característica a não ser o impacto mineral. Mas regiões como a Amarantina já tem uma característica, vereador Renato Zoroastro, voltada ao cultivo da terra com as hortaliças. Então, além dessa necessidade de mercado, É preciso se pensar também naquele viés cultural e do cultivo da terra, igual, por exemplo, a Marantina. A Marantina vai deixar de produzir hortaliças para poder produzir apenas a mandioca? Creio que não, mas pode ser que você consiga ciclar essas bases econômicas, para que a gente não tenha um processo igual acontece no norte de Minas Gerais, com o IDH baixo, o índice de desenvolvimento humano pequeno, que você tem farinheiras, mas que você tem uma pobreza, uma extrema pobreza bem instalada. Então, é preciso desse projeto se colocar uma estrutura, um diálogo com as políticas públicas do desenvolvimento social, que não é somente de assistir a família, pensar no viés relacionado às nossas crianças, apesar do município hoje, dentro da alimentação escolar, conseguir garantir todos os elementos, legumes, verduras, para as nossas crianças, é preciso pensar nesse empoderamento. Por exemplo, Glaura. Glaura já é uma característica que tem ali o cultivo de hortaliças, tem feiras culturais, tem outros produtos diferentes da cultivo de mandioca. Enfim, o que eu senti e sinto falta é de um desenho mais sustentável, é o termo correto, que não se pense somente cultivo de mandioca, venda para mineração, que possa ter esse viés, mas que tenha outra estrutura, outro esqueleto social e econômico para as famílias em vulnerabilidade. Essa foi a minha falta do só teve pouco tempo para poder dar fala, porque senão precisa fazer esses ajustes, na minha opinião, técnica, viu? Crítica, mas como assistente social psicólogo, eu senti essa falta, não seja só isso. Mandioca, venda, mineração. A gente consiga empoderar as comunidades além da relação econômica.
2: Talvez eu não tenha sido muito claro, né? Mas inicialmente a Secretaria de Desenvolvimento Social do Estado já está no projeto. Então já existe essa preocupação. Não é papel do empresário sozinho cuidar do desenvolvimento social dos territórios. Isso é papel do poder público e do empresariado ajuda. Então o que a gente fez? Para que a gente não tivesse esse problema depois, a gente chamou a Secretaria Estadual e está conversando com as secretarias municipais. E o que a gente vai dar? A gente vai dar apoio. A gente apresenta o projeto para o território. Se o território falar, esse projeto não nos interessa porque eu acho que vai prejudicar. Ok, a gente não vai obrigar ninguém. Porque se a gente fosse pensar economicamente só, vereador, assim, eu respeito muito, eu tenho muito cuidado com isso. Né? Hoje eu sou empresário, mas eu sou filho de caminhoneiro. Né? Meu pai tinha 7 filhos, minha mãe cuidava da casa e vivia viajando. Então, eu sei exatamente, então, eu não gosto de falar aquele negócio de lugar de fala, eu acho isso péssimo, mas se fosse falar, se eu concordasse com isso, eu tenho um lugar de fala, que eu era um filho de caminhoneiro, que ele falava, meu filho, a caneta é mais leve que o volante. O que ele podia me dar era um volante de um caminhão alugado para poder trabalhar. Então, existe essa preocupação do social e da forma correta. Então, nós estamos chegando do território, estamos oferecendo isso. Porque se eu fosse pensar em plantar mandioca, o melhor território para plantar mandioca não é aqui. É lá no Vale do Jequitinhonha. Tá? E por que eu estou fazendo aqui? Porque eu moro aqui, eu acredito naqui e eu preciso desenvolver esse projeto aqui. Só que eu preciso fazer da forma correta. E cada um tem que assumir o seu papel. Por isso que eu estou aqui com vocês hoje. Que eu preciso que vocês me ajudem para que eu possa ajudar as comunidades. Eu não tenho como chegar nas comunidades apresentando um projeto desse sem eu conversar com vocês, que são os representantes legais deles. Tá bom? E eu estou à disposição para a gente conversar sobre isso e entrar mais nesse assunto.
0: Próximo vereador, vereador Ricardo Gringo, é o último vereador que está inscrito aqui. Após a fala do vereador, a gente finaliza as inscrições. Então, por 3 minutos, vereador, e terminamos 3 minutos, finaliza as inscrições de fala para os vereadores.
4: Amarildo, primeiramente, agradecer esse excelente projeto, nosso mandato aqui, primeiro mandato nessa Casa Legislativa, meu nome é Ricardo, e a gente, o nosso mandato, a bandeira de luta nossa, quando nós iniciamos nossa pré-campanha em 2024, é associações e cooperativas. Inclusive, nós temos uma parceria com o deputado estadual Marquinho Lemos, que é o que mais trabalha essa pauta no estado de Minas Gerais, é o deputado, e o Igor Timo, deputado federal, que nos apoia nisso também. Então, nós criamos, inclusive, recentemente, uma associação em Santo Antônio do Salto. Nós temos associação em Cachoeira do Campo, que é um distrito também, e temos em outros distritos outras parcerias. E a gente busca, justamente, fomentar renda, principalmente no Baú, Lá tem muita água, sabe? Muitas cachoeiras e tal. Não entendo bem. Você acabou de falar do Vale de Quitinhonha, seria melhor, que é mais seco?
2: É, mandioca gosta de terra quente.
4: Quente.
2: É, então ela gosta de água, mas ela não precisa estar num alagado. Sim. Ela gosta de terra quente. Então, mas ela dá aqui na nossa região também, tá? Ótimo. Só que ela, se você pensar em melhor lugar, é uma terra quente. Então, mais areia e tal. Mas a gente consegue plantar aqui também. Existe 300 tipos de mandioca diferentes. Sim.
4: Inicialmente, a gente tem as associações, como eu digo, com um ano de mandato. As associações ainda têm um ano, né? Então não recebe recurso de governo estadual e federal ainda. Então seria bom a gente agendar, que já te apresentar umas 8 associações, estão ligadas, e a gente tem recurso também de maquinários, né? Para ver se a gente consegue fazer essa parceria. Eu gostaria de pegar o seu contato e já agendar na próxima, não sei como é que está a sua agenda.
2: Não, só marcar que a gente vai.
4: Já para ir nas comunidades, já começar a discutir esse projeto.
2: É, a gente pode fazer, um prazer falar com você, parabéns pelo trabalho que vocês fazem. A gente pode fazer uma reunião juntando um grupo. A gente também conseguiu, através do governo do Estado, alguns recursos, sabe, gente? Dentro das secretarias, para ajudar esses territórios. Por isso que a gente fez primeiro essa conversa com o pessoal do governo do Estado, trazendo o governo do Estado agora para os municípios. Então, dentro da realidade da demanda de cada município, a gente vai entender se vai ser a prefeitura que vai apoiar, se vai ser uma necessidade do governo do Estado, e nós damos o apoio final. Então, a gente está trazendo. Então, algumas dessas secretarias têm recursos para ajudar no desenvolvimento desses projetos.
4: Aí eu gostaria também de fazer primeiro uma videochamada, videoconferência, para a gente conversar, adentrar mais um projeto, pegar um entendimento melhor, para a gente já passar para as comunidades, estar desenvolvendo junto com vocês esse brilhante projeto.
2: A gente tem uma equipe institucional para ajudar os territórios, ajudar o vereador.
0: Sempre.
2: Vereador,
0: Cedo Pinga. Vamos lá, Cedo Pinga.
5: Boa tarde, colegas vereadores. O presente, sou Marildo. Parabéns pelo projeto, importantíssimo. Eu acho que o senhor está no lugar certo, no local certo, para mostrar o seu trabalho. Mas estou falando com muita autonomia, né? Vim lá da minha rocinha e volto com o maior prazer das minhas origens. Né? Tenho uma grande experiência de qualquer tipo de plantação. Tem assim? Né? Então, o que acontece é o seguinte, eu acho que o melhor caminho hoje é você procurar o produtor. Né? Através de nós aqui, lógico, todos nós vamos dar o aval, a gente é favorável, mas uma coisa eu já te falo, o pequeno produtor é o que é mais explorado e sofrido. Né? Ele planta, ele faz de tudo, mas na hora do produto final ali, é o que menos recebe. Então, eu acho que na nossa região, principalmente Santa Rita do Ouro, tem uma das maiores produções hoje de milho, né? Que está hoje fabricando, fazendo silagem, batata demais na nossa região, né? A agricultura familiar lá é muito grande, mas são todos, acho que pelo tamanho até do sofrimento da pessoa na roça, tudo você chega e fica meio desconfiado, né, Mércio? Então, acho que seria muito importante essa visita, vocês com panfleto, visitar essa população, porque ninguém vai, às vezes, encarar isso pensando assim, o que eu vou ter lá na frente? Quantos que eu vou ganhar? Eu vou transformar o meu pasto todo em plantação de mandioca? Eu vou acabar com a minha plantação de eucalipto, que fornece tal carvão para as indústrias também, e plantar mandioca. Mas e o resultado final? Será que vai ser lucrativo para ele? Porque eles também, eles querem crescer, eles têm filhos, filho quer estudar, eles não querem trabalhar só para comer. Quem trabalha só para comer também é porco, né? E quanto mais come, mais rápido morre. Então, eles pensam no futuro também, têm filhos com desejos também. Então, eu acho que o melhor caminho hoje, que eu vejo, muito bonito projeto, né? Só de você ver aquela terra ali é uma maravilha, né? Eu acho que tudo que a gente vive vem da terra. Então, é importantíssimo que vocês amontem um programa aí de vocês fazerem essa visita, entendeu? Principalmente na nossa região, você falou aí de todas as cidades aí, e às vezes não colocou, mas eu acho que seria muito importante que vocês colocassem Ouro Branco, Lafayette, que é uma região de muita produção rural, né? Catasalto Noruega, essa região aqui, muitas. E a partir disso visitar os pequenos agricultores, porque na nossa região não tem grande produtor, porque os terrenos são mais ou menos divididos, não tem donos de grandes terras. Então,
0: divide em famílias, filhos, netos, herdeiros. Então, eu acho que era importantíssimo e a gente fica feliz de saber que, através disso, o homem do campo pode ser mais valorizado. Parabéns, muito obrigado.
2: Obrigado.
5: Próximo vereador e último vereador inscrito, vereador Renato Zoroastro.
6: Obrigado, presidente. Mais uma vez, boa tarde a todos. Parabenizo aí, Amarildo, pela explicação, pela explanação e sobre a importância de estar seguindo um caminho, né? Se a gente for prestar atenção na apresentação dele, eu tive a oportunidade de conversar com ele anteriormente, ele vem seguindo um caminho meio que lógico, lógico no seguinte sentido, ele foi na Secretaria de Estado, teve um ok, né, veio aqui para o município, já teve uma conversa com o secretário de Agropecuária, com o Tião, né, procurou a Secretaria de Desenvolvimento Econômico, Inovação e Tecnologia, que também é importante. Né, então, assim, os personagens aqui no município, eles já houve um primeiro contato. E quando ele vem aqui à casa, é justamente para apresentar o projeto para os vereadores, num primeiro momento, para que a gente possa estar conversando com as pessoas que a gente conhece e apresentar esses projetos para os produtores, por exemplo, como o vereador Zé do Binga comentou. Eu cheguei até a comentar com ele sobre a importância da gente conversar com a cooperativa da agricultura familiar e outros produtores também. Entendo que quem já tem uma produção já encaminhada, ela não vai abrir mão do que ele já vem produzindo para produzir outra coisa. Né, às vezes é uma oportunidade para alguém que está começando ou para alguém que tem um pedaço de terra que pode fazer esse investimento nesse primeiro momento e vai contar com o apoio da Emater e outros órgãos importantes. Então, mesmo quem vai começar do zero, vai ter esse apoio, vai contar com esse apoio. E eu acho interessante, quando eu estive na Secretaria de Educação, o vereador Zé do Binga, eu sei que sabe bem, o vereador Sandrinho, o vereador Messim, por causa da cooperativa da agricultura familiar, existia uma preocupação muito grande de produzir para a prefeitura e não vender o que produziu. Né? Então, o pessoal ficava com muito receio. Hoje, a gente vê que a prefeitura compra bastante da agricultura familiar, mas é uma proposta, uma alternativa, uma sugestão que ele trouxe, que ele, pelo que eu entendi, depois você pode explicar melhor, mas você consegue até aportar um valor antes. Né? E depois, mas se lá na frente a mandioca vai estar mais cara, ele consegue fazer um preço médio em relação a isso, para tentar dar essa confiabilidade, essa previsão de compra, que eu acho que isso que atrapalha um pouco o produtor, uma garantia, que eu posso produzir porque eu sei para quem que eu vou vender, né? Isso é importante. Mas, no mais, eu acho que os vereadores que interessaram pelo assunto, a gente pode marcar uma nova reunião aqui na Câmara e apresentar para os produtores rurais. Eu falei que o vereador Sandrinho falou que é interessante lá para a região de Santa Rita também. Então, eu acho que agora seria a gente estar ampliando, amplificando essa ideia para outras pessoas interessadas. Obrigado.
0: Obrigado, vereador Renato Zoroastro. Vereador, passar a palavra para o Amarildo fazer suas considerações, tiver alguma informação para os vereadores e fazer as considerações finais.
2: Só para responder, Zé do Binga, quando você falou, né, desse cuidado da gente chegar, o que a gente está fazendo? A gente está junto às prefeituras, está pegando os censos que tem, os levantamentos que tem dos produtores já cadastrados. E a gente já vai começar as visitas agora. Quando a gente chega e fala, olha, eu já conversei com a prefeitura, eu já conversei com a Câmara, tal, isso vai dando mais respaldo para o projeto. Né? Então, a gente já está conversando, começando esse cuidado, mas a gente quer que o máximo de pessoas, instituições e representantes dos territórios conheçam o projeto e tirem as suas dúvidas. Para que esse produtor, que a gente entende que ele, no começo talvez ele fique um pouco preocupado, né, de entrar, dele saber, olha, não é que vocês estão dando um aval, porque vocês também estão conhecendo o projeto agora. Falo, olha, mas nós, até agora nós achamos interessantes. Nós estamos discutindo, levamos algumas questões e a gente acha que é importante o projeto. Outra questão importante que você falou, o que, que a gente consegue? A gente não consegue antecipar recursos, mas eu consigo dar garantia de compra. Com a garantia de compra você consegue antecipação de recursos a custos muito baixos. Né? A gente não tem como que imagina, se começar a botar recurso, porque às vezes para uma pessoa R$1.000 é muito, para outro R$1.000 não é nada. Então, eu não vou conseguir dimensionar isso. Então, o que eu consigo? Eu consigo garantir a compra com esse contrato de compra antecipada de valor mínimo, ele consegue um crédito rural já, em condições bem favoráveis, sabendo, olha, eu estou produzindo aqui, mas eu já tenho garantia de que eu vou para entregar. Pelo menos esse valor que eu já tenho garantido. E o que a gente vai colocar nesse documento é que esse preço seja reajustado. Então, eu agradeço muito vocês, conto com vocês, o apoio de vocês, no interesse de vocês pelo projeto e não pelo projeto, né, mas que tirem as suas dúvidas e possam nos ajudar também. O projeto está eternamente em desenvolvimento. O que eu estou apresentando para vocês não é escrito em pedra. A gente quer melhorar, a gente quer conversar. O que a gente tentou fazer, eu sou gestor de projeto de grande porte, sou gestor de crise. Então, eu trabalhei em muitos projetos grandes que eu chegava e estava tudo pegando fogo e tinha que resolver. O que eu estou tentando agora? É evitar grandes problemas. É tentar levantar as questões, conversa com todo mundo, leva as questões, as pessoas trazem as dúvidas. Eu falo, ah, isso aqui eu não vi, isso aqui eu não fiz, isso aqui eu tenho que tomar cuidado. Então, a gente não tem nada... O que a gente tem certeza é que o projeto, a ideia é muito boa, mas ele só dá certo se todos nós estivéssemos envolvidos, cada um fazendo a sua parte. E eu conto muito com o apoio de vocês e agradeço mais uma vez o convite e estou à disposição de qualquer um de vocês que queiram falar, conversar ou tirar alguma dúvida. Eu não atendo meu telefone, né? Se eu, por favor, passa para o Ricardo, né? E para qualquer um, para todo mundo, estou à disposição. O vídeo, eu acho que, infelizmente, o vídeo caríssimo, gente. Depois vocês assistam. Pode, eu acho que pode para o vídeo, custou caro para caramba, estou doido para passar o vídeo.

0: e floresce nas mãos de quem acredita.
1: Pronto, gente. Muito obrigado.
2: Transformar nossa reunião especial em reunião ordinária. Pedir aos vereadores que registrar, para nós fazer a chamada intermediária, que registre a presença novamente, por favor. Vereador Sandrinho, vereador Alex Brito, vereador Carlinhos Mendes, vereador Cruzu, vereador Luciano, vereador Luiz, vereador Matheus, vereador Messinho, vereador Naestro, vereador Renato Roas, vereador Ricardo Gringo, vereador Vantuí, vereador Emerson Titão e vereador Zé do Binga. Passando agora as leituras das representações. Indicações já foi. Aproveitar antes das representações, fazer a indicação aqui. Do Conselho da Comenda Bernardo Pereira de Vasconcelos e João Veloso. É a vereadora Lília e vou indicar o vereador Naércio. E a reunião está marcada para segunda-feira, dia 13/7, às 15 horas, na sala da presidência. E reforçar mais uma vez aqui para quinta-feira, às 13 horas, no plenário. A reunião do nosso plano diretor com os assessores dos vereadores. Então, todos ficam cientes aí, quinta-feira, dia 9, às 13 horas aqui no plenário. E para o conselho da dona Elsa, tem que levar dois nomes. Depois você pega as orientações da secretaria com a Débora e com a Michelle, que elas vão te orientar. E tenho certeza que o senhor vai levar nomes bons para nós. Passando agora a leitura das representações do Renato Roas.
3: Passamos agora a leitura das representações. Representação 173, encaminhada às operadoras de planos de saúde que possam beneficiados ou rede credenciada no município de Ouro Preto, especialmente Unimed, Inconfidentes, Unimed BH, Rap Vida, Notre Dame, Intermédica, Bradesco Saúde, Sul América Saúde, Amil, Plamag, Ouro Preto, entre outras, sem prejuízo das demais operadoras que atuem na região, solicitando as seguintes informações. Informar quais serviços, consultas, exames, terapias e especialidades são disponibilizados aos beneficiários residentes do município de Ouro Preto e região para o atendimento de pessoas com transtornos do neurodesenvolvimento e outras condições que demandam acompanhamento multiprofissional contínuo. Informar quais profissionais, clínicas, instituições e demais estabelecimentos que integram a rede credenciada para esses atendimentos e o quantitativo de profissionais credenciados. Informar como ocorre o procedimento para solicitação e autorização de consultas, exames e terapias e demais tratamentos. Informar quais medidas são adotadas quando inexistirem ou forem insuficientes os profissionais credenciados no município de Ouro Preto, especificando se são oferecidos atendimento em municípios vizinhos. Informar se a operadora possui protocolos internos destinados a garantir o cumprimento da legislação e das normas da Agência Nacional de Saúde Suplementar relativos à cobertura dos tratamentos destinados às pessoas com transtornos do neurodesenvolvimento, especialmente quanto às terapias

0: farmácia operadora realiza monitoramento periódico da suficiência da rede credenciada na região de Ouro Preto. E farmácia operadora desenvolve ações de orientação aos beneficiários e seus familiares acerca dos direitos previstos na legislação, dos fluxos de atendimento e dos meios disponíveis para acesso aos serviços e terapias ofertados. O presente requerimento possui caráter fiscalizador, colaborativo e informativo, tendo por objetivo conhecer a estrutura de atendimento disponibilizada pelas operadoras de plano de saúde aos beneficiários residentes no município de Ouro Preto, que necessitam de acompanhamento especializado e outras condições que demandem assistência multiprofissional contínua. É de conhecimento público que inúmeras famílias enfrentam dificuldades relacionadas à escassez de profissionais credenciados, longos períodos de espera para o início das terapias, necessidade de deslocamento para outros municípios e obstáculos na autorização de procedimentos indispensáveis. As informações solicitadas permitirão ao Poder Legislativo Municipal compreender a realidade da assistência suplementar prestada no município, identificar eventuais desafios enfrentados pelos beneficiários, promover diálogo institucional entre as operadoras de plano de saúde, os órgãos competentes e a sociedade civil, além de subsidiar futuras ações legislativas, fiscalizatórias e de fortalecimento das políticas públicas voltadas às pessoas com deficiência e aos indivíduos com transtornos do neurodesenvolvimento. Solicita-se ainda que as respostas sejam encaminhadas, acompanhadas dos documentos, protocolos, normativos internos ou demais elementos que subsidiem as informações prestadas. De autoria do vereador Renato Soroás.
1: Representação de número 174/2026, de autoria do vereador Renato Soroastro. Aberta a discussão, com a palavra o vereador.
0: Obrigado, presidente. Então, esse documento, como ele mesmo diz, ele é encaminhado às empresas, operadores do plano de saúde aqui da nossa cidade, porque algumas famílias vêm relatando para a gente a dificuldade, às vezes, em conseguir atendimento, de ficar em fila de espera, às vezes tem algum tipo de serviço que não está sendo atendido aqui. E a gente vê que muitas famílias que têm plano de saúde vêm conseguindo, inclusive na justiça, com que o plano de saúde, a operadora, realize o atendimento, né? Então, para primeiro a gente entender melhor qual é o cenário, o que está acontecendo e como é feito no município, a gente faz esse documento informativo para a gente buscar informações e, posteriormente, tomar alguma medida ou traçar alguns caminhos que são importantes nesse momento. Obrigado.
1: Continua aberto a discussão. Com a palavra, a dona Essa.
2: Documento de grande importância. A Agência Nacional de Saúde, que é o órgão regulamentador e fiscalizador dos planos de saúde, tem essa função de poder observar esse pagamento feito pelo usuário e a contraprestação de serviços médicos hospitalares. Então, a gente vê com bons olhos, aguarda essas informações. Cada vez mais, crianças com diagnóstico do neurodesenvolvimento têm uma cartela de profissionais, vereador. É psicólogo, é terapeuta, é TO, é fonoaudiólogo, enfim. E que, muitas das vezes, essas crianças, se elas não tivessem esse plano de saúde e não demandassem a justiça, não teria ali todo esse arcabouço interdisciplinar para poder ajudar nas funções neurocognitivas. E nós temos que pensar das nossas crianças que não têm plano de saúde, que o plano de saúde chama SUS, Sistema Único de Saúde, isso mesmo, SUS, perdão, gente. Então, a gente tem que observar essas duas nuances da balança. E é uma resposta que a gente aguarda aqui em nome da Casa Legislativa para a gente saber como que a gente vai atuar. Algo já está sendo feito aqui em Ouro Preto, na sala multifuncional, no CER, no Centro Especializado de Referência, em Tabirito, e vamos observando as políticas públicas para as nossas crianças e adolescentes. Vereador.
1: Continua aberta a discussão. Pela segunda intervenção, vereador Renato Soroastro.
0: Obrigado, presidente. Vereador Naércio, exatamente esse é o propósito, né? Em outros momentos, em outras reuniões, a gente fez alguns documentos, alguns questionamentos em relação ao atendimento, né? A fila de espera, sobre como está sendo conduzido as crianças, as famílias, né? Que estão sendo atendidas lá no CER, como que está sendo esse tipo de encaminhamento, se ajuntam.

0: conduta reguladora está funcionando ou não, que primeiramente, inicialmente, a nossa preocupação foi relativa ao atendimento ao SUS. É tanto que, para verificando essa parte, a gente até encaminhou um pedaço da nossa emenda impositiva justamente para equipar, né, com a sala de reabilitação lá no prédio da antiga UPA, justamente para comprar itens de equipamentos multissensoriais para auxiliar essas crianças que estão aguardando na fila de espera e que não tem uma previsão ainda definida de quando que eles serão atendidos pelo CER. Então, no primeiro momento, a gente olhou exatamente esse questionamento relacionado ao SUS. Só que algumas famílias também nos procuraram em relação aos planos de saúde. Recentemente, chegou até nosso gabinete de um atendimento que foi judicializado. A família conseguiu o atendimento, judicialmente, conseguiu atendimento pela prefeitura. A prefeitura entrou com um recurso, cancelou o atendimento e, pelo que tudo indica, o plano de saúde, essa pessoa tem plano de saúde e esse plano de saúde, o plano de saúde deveria estar cumprindo isso e não está cumprindo. Então, agora, o que tem que fazer? Tem que mudar o foco, a direção e também acionar judicialmente a operadora de plano de saúde. Então, é interessante a gente saber essas duas coisas. Vossa Excelência trouxe uma informação importante que é em relação ao atendimento que é feito pelo SUS e a gente precisa entender quando aqui não oferece e as pessoas têm a condição de pagar o plano de saúde, o que o plano de saúde faz também nesse momento? Então, é interessante a gente saber as duas coisas, concordo sim, e vamos somar esforços.
1: Continua aberta a discussão, iniciar a votação, o documento do vereador Renato Soronato.

0: Aprovado por 13 votos.
1: Representação número 174, de 2026, encaminhada ao Sindesfop, Sindicato dos Servidores e Funcionários Públicos Municipais de Ouro Preto, na pessoa do senhor Leandro Andrade Cardoso, para que preste esclarecimentos acerca da atuação da entidade na representação dos servidores no que se refere à Lei número 15.326, de 2026. A presente representação tem por finalidade obter informações claras e objetivas sobre as ações efetivamente adotadas pelo sindicato em defesa dos servidores municipais, especialmente no tocante à referida legislação, considerando as reiteradas manifestações da categoria e a necessidade de transparência quanto à atuação sindical. Ressalta-se que em diversos municípios, inclusive com arrecadação inferior à do município de Ouro Preto, tanto no estado de Minas Gerais quanto em outros estados, como São Paulo, têm sido observadas iniciativas mais avançadas no tratamento das pautas relacionadas aos servidores públicos, o que reforça a necessidade de esclarecimento quanto à atuação local. Diante disso, requer-se que o Sindesfop preste as seguintes informações. Quais medidas concretas o sindicato adotou até o presente momento em relação à Lei número 15.326, de 2026? Houve abertura de mesa de negociação com o Poder Executivo Municipal sobre o tema? Em caso positivo, quais foram os resultados obtidos? Existe estudo técnico jurídico ou parecer elaborado pelo sindicato sobre os impactos da referida lei aos servidores municipais? Quais ações de mobilização, assembleias ou reuniões foram realizadas com a categoria para tratar especificamente da lei mencionada? O sindicato possui planejamento de novas ações ou estratégias para a defesa dos servidores diante da aplicação da referida legislação? Qual a justificativa para eventuais diferenças de atuação em comparação com outros municípios de porte igual ou inferior? A presente solicitação visa assegurar transparência na atuação sindical e fortalecer o diálogo institucional, garantindo que os servidores públicos municipais tenham pleno conhecimento das medidas adotadas em sua representação, de autoria do vereador Ricardo Gringo.
0: Representação de número 174/2026, de autoria do vereador Ricardo Gringo, com a palavra vereador, aberta a discussão.
2: Obrigado, senhor presidente. Boa tarde a todos presentes, e demais que nos ouvem por outro meio de comunicação. Saúdo os demais aqui na presença do presidente Ivan Tuir. Essa representação 174 é de suma importância, porque versa aqui num órgão que seria o sindicato, que representa a categoria dos servidores municipais. A gente tem observado, pelo nosso mandato e outras pessoas que nos fazem reclamação, Luiz, que a gente fez primeira audiência aqui para tratar da Lei 15.326, que é uma lei sancionada pelo presidente Lula, dia 6 de janeiro de 2026. Lei federal, constitucional, e deve ser cumprida. Vou parar a fala um pouco, só para pedir ao Efigênio fazer o favor de colocar a imagem ali. A gente trouxe uma representatividade, eu mandei no departamento, para fazer uma analogia, ou seja, uma comparação à cidade de Poa, em São Paulo, que acabou de fazer um enquadramento. Para quem não sabe, o que seria esse enquadramento? Não é mudar nome de cuidadora ou de monitora para professora, muito pelo contrário, que isso é transposição de carreira. A súmula 43 veda isso. O que o enquadramento versa, inclusive eu recebi com estranheza também, que não houve a presença do nosso sindicato aqui dos servidores na Assembleia Legislativa que está tratando essa pauta também. Do enquadramento, veio a deputada federal que fez o projeto de lei, tínhamos lá deputado Rogério Correia do PT e outros mais que dominam bastante essa pauta da educação, e não houve a presença do sindicato, onde que nós já estamos discutindo isso aqui, e a primeira participação do sindicato na nossa audiência pública, deu para ver que eles não estavam nem sabendo o que estava falando a priori. Então, aqui não é uma crítica apenas ao sindicato, é uma instrução, é tentar somar forças para caminhar junto. Ali eu trouxe uma analogia de Ouro Preto em uma comparação com Poa, que é uma cidade de São Paulo. Aí eu apresentei ao orçamento estimado de 2025, só para vocês terem uma ideia, 898 milhões para Ouro Preto e 457 milhões para Poa. A renda per capita aqui, 90 milhões, e lá 44 milhões. Renda per capita por cidadão, 90 mil por ano por pessoa, obrigado Carlinhos, e 44 mil por ano por pessoa. A renda per capita por mês, enquanto Ouro Preto. Aí você vê o que acontece. Quando você pega a arrecadação de Ouro Preto, só para concluir, presidente, deixa eu aumentar um pouco o meu tempo.
0: Emendar o seu tempo, então.
2: Tá ok, obrigado. 898 milhões para 457 milhões, e essa cidade acabou de enquadrar, onde as cuidadoras irão receber de R$ 5 mil a R$ 7 mil. Nós temos o dobro de arrecadação, e um detalhe, lá são mais de 100 mil habitantes, nós somos 75. Então, o que está acontecendo com essa gestão? O que está acontecendo com esse sindicato? Então, por isso essa representatividade, a gente fazer essa representação, para saber. Eu lembro do sindicato, é ir para a luta, é ir para as portas, mobilizar. Não é ficar aguardando parecer jurídico da casa, por exemplo, a saber do secretário, do promotor Diogo, que não entende pertinente no momento. Né? Então, trava todo tipo de benefício para o servidor. E o sindicato está, aí eu vou fazer com todo respeito aquele comentário, o sindicato está mais lento do que a tartaruga paralítica, porque não defende as pessoas que têm direito e que precisam dessa representatividade. Muito obrigado, senhor presidente.
0: Continua aberta a discussão, iniciar a votação, em votação...

0: Aprovado por 13 votos.
1: Representação número 176 de 2026, encaminhada a Ouro Preto Serviços de Saneamento, Saneouro, na pessoa do seu superintendente, senhor Evaristo Bellini, com cópia ao excelentíssimo senhor prefeito municipal, solicitando a adoção de providências urgentes para a correção de irregularidades na rede de saneamento e na pavimentação de vias públicas no distrito de Antônio Pereira. A presente solicitação atende às reivindicações dos moradores da comunidade, que têm relatado diversos problemas na infraestrutura urbana, os quais comprometem a segurança de pedestres e motoristas, além de ocasionarem transtornos à mobilidade nos seguintes locais: Vila Residencial Antônio Pereira, Rua Itabirita, em frente ao número 8, Rua Platina, em frente ao número 4, Rua Quartzo, em frente aos números 7 e 18, Rua Perimetral do Ouro, no início da via, ao lado direito da pracinha, onde há um bueiro sem tampa, Rua Alexandrita, em frente ao número 101, esquina da Rua Granada, sem número, e Rua Aguamarim, em frente ao número 34. Distrito de Antônio Pereira, Rua Timbopeba, em frente ao número 63, Rua das Mercês, em frente aos números 1126 de 2002, Travessa da Lagoa, em frente aos números 4 e 7, Rua da Lagoa, em frente ao UBS, números 30 e 260, Rua Grande, em frente aos números 81, 84, 368, Rua Tabuleiro de Cima, em frente aos números 123, 166, 188 e 238. Dessa forma, solicito que sejam realizadas com a máxima urgência vistorias técnicas e os devidos reparos, incluindo a recomposição da pavimentação, operação tapa-buracos e a correção das irregularidades na rede de saneamento, bem como que sejam encaminhadas a esta Casa Legislativa informações acerca das providências adotadas e do cronograma previsto para execução de serviço. De autoria do vereador Emerson Titão.
0: Representação de número 176/2026, de autoria do vereador Emerson Titão, aberta a discussão, com a palavra.
2: Ah, tá. Boa. Estefano, boa tarde a todos e a todas, ao público aqui presente, quem está nos assistindo através dos canais oficiais da Câmara. Mais uma vez, a gente vem fazer uma representação para Saneouro. Está difícil mexer com essa empresa. Como vocês podem ver aí, a gente tem mais de 40 pontos em Antônio Pereira e na Vila Residencial Antônio Pereira, onde foram abertos para fazer manutenção no asfalto, e o asfalto até hoje não é retomado. Então, a gente está fazendo esse documento para que possa, a Saneouro possa ter um olhar mais atento para essas coisas que ela fica fazendo. A dificuldade que a gente está tendo para ter uma operação tapa-buraco. Isso, infelizmente, tem que gerar um caos muito grande dentro da população, principalmente nos períodos chuvosos. E quando vai passando carro, vai passando caminhão ali nessas áreas onde não é colocado asfalto, a tubulação quebra de novo. Aí a gente foi, solicitou o secretário de obras, Franco Evangelista, que fosse junto com a gente, Antônio Pereira. Ele atendeu o pedido, rodou com a gente, mas quando é a Saneouro que faz a abertura desses buracos aí onde para ela fazer a manutenção, é a Saneouro que tem que colocar o asfalto frio que eles falam. Só que não está tendo asfalto frio, não está tendo asfalto morno, não está tendo asfalto quente. Isso a gente está falando aí há um ano e seis meses e nada de melhoria, nada melhora. E isso não é só em Antônio Pereira. Em Ouro Preto, em Cachoeira do Campo, também está da mesma forma. Está um caos mexer com isso. A gente solicita a Saneouro para que ela venha e faça a manutenção. Ela faz a manutenção, mas não tem uma equipe, porque eles alegam que a equipe que vai fazer o reparo, a equipe que vai dar a manutenção, ela não é uma equipe apropriada para colocar o asfalto frio e tampar esses buracos. Então, é uma coisa séria, a gente tem que rever isso, tanto no distrito de Antônio Pereira, como em toda Ouro Preto, porque desse jeito que está, não dá. Ela não está cumprindo com seus contratos. Obrigado, presidente.
0: Continua aberta a discussão. Iniciar a votação. Em votação. É para votar, vereador. Aprovado por 12 votos. Ah, mas o Alex olha para o outro lugar, está do outro lado. Aprovado por 13 votos, vereador. Ué.
1: Passamos agora à leitura dos requerimentos. Requerimento 279 de 2026, encaminhado ao secretário municipal de Segurança e Trânsito, para que seja realizado um estudo técnico de engenharia de trânsito, visando a implantação de um redutor de velocidade quebra-molas na rua São Gonçalo, nas proximidades do antigo museu, no distrito de Amarantina. A presente solicitação atende às reivindicações dos moradores da localidade, que relatam que, após a pavimentação asfáltica da via, diversos condutores passaram a trafegar em alta velocidade, aumentando significativamente o risco de acidentes no local. Caso seja constatada a viabilidade, em conjunto com o setor responsável, permita a implantação de um redutor de velocidades, quebra-molas ou de outra medida de moderação de tráfego, que se mostre tecnicamente adequada para o local, de autoria do vereador Naércio Ferreira.
0: Requerimento de número 279/2026, de autoria do vereador Naércio, com a palavra, aberta a discussão.

0: Senhor presidente, eu faço o requerimento de número 279/2026, endereçado à Secretaria de Trânsito, requerendo um estudo para implantação de redutor de velocidade que é quebra-molas na rua São Gonçalo, em Amarantina. A rua foi recentemente, teve um apoio da rua da vereadora, praticamente próximo à rua da vereadora, adjacente à rua da vereadora Elia França, foi feito o asfalto pelo poder público. Aí essa mãe de família nos mostra o risco. As pessoas estão descendo em altíssima velocidade na rua do Robson, que trabalha conosco aqui, dessa via, e está tendo ali, aí você observa uma marca de pneu muito firme no asfalto. É necessário que você faça um estudo de trânsito e verifique a possibilidade de anexar ali um quebra-molas para poder coibir mesmo e diminuir qualquer situação adversa que possa acontecer, porque é uma rua que nós temos um grande número de crianças, pessoas idosas, que lá residem. Então, é nesse sentido que a gente pede o máximo de atenção possível para que compareçam a equipe técnica e possa averiguar essa situação. Eu agradeço a educação de todos e desejo uma ótima noite.
1: Continua aberta a discussão.
0: Parabenizar todos os servidores da Orotran, que fazem um trabalho maravilhoso.
1: Com a palavra, o vereador Matheus Pacheco.
2: Vereador Naércio, cumprimentar Vossa Excelência por esse documento importante, mas é só para dizer, eu até, conversando com algumas pessoas essa semana, nós aqui na Câmara cobramos tanto a instalação de redutores de velocidade, e muitas vezes a gente sabe que quem tem que fazer esse serviço, por orientação da Orotran, é a Secretaria de Obras, porque mexe com a questão do material que é o asfalto, né, para fazer ali a composição dos quebra-molas. Mas é necessário, e aí eu estou fazendo essa fala aqui, aproveitando a oportunidade para chamar a atenção. Não sei, não acho que é necessário que a gente faça uma lei aqui na Câmara nesse sentido. Mas é preciso que a Secretaria Municipal de Obras e a Secretaria Municipal de Defesa e Trânsito tenham uma organização de fazer o redutor de velocidade e sinalizá-lo e pintá-lo. Várias pessoas reclamando, por exemplo, ali da Avenida René Janete, que foi colocado um quebra-molas e não tem sinalização. Na rua Álvaro Bressan, próximo à rua Alfa, também foi feito um quebra-molas, importante, mas também não tem sinalização. Então, é preciso que faça o quebra-molas, mas que também sinalize, que faça a pintura adequada, porque senão as pessoas quebram os veículos, correm o risco de acidente e atrapalha muito a vida da nossa população. Na Avenida René Janete, ali em Saramanha, vereador Carlinhos passa ali todos os dias, sabe o que eu estou falando. Se não pintar o quebra-molas, não resolve. Então, é preciso ter uma organização simples para não cair no amadorismo. Obrigado, colaboro aí com o documento de Vossa Excelência.
1: Continua aberta a discussão. Com a palavra, vereador Carlinhos.
3: Só para contribuir, realmente, aqui em quebra-molas foi muito solicitado ali na avenida próxima ao número 1100, e o pessoal colocou a placa de quebra-molas, porém não pintou ainda, e aquele quebra-molas, infelizmente, ficou muito alto. Então, reforçar sim a colocação dos quebra-molas e, Matheus Pacheco, as pinturas de suma importância. O cronograma tem que ser concluído, porque senão realmente tem carros esbarrando por falta de pintura do quebra-molas.
1: Continua aberta a discussão. Em votação, documento vereador Naércio.

0: Aprovado por 13 votos.
1: Requerimento 280, encaminhado à Secretaria Municipal de Obras e Serviços Urbanos para que informe em conjunto com a empresa responsável pela coleta de resíduos sólidos no município, quanto engenharia, sobre a possibilidade de modernização da frota de caminhões coletores mediante a utilização de veículos equipados com sistema automatizado de elevação e esvaziamento de contêineres. Solicita-se ainda que sejam prestadas as seguintes informações. A atual frota utilizada na coleta de resíduos em Ouro Preto possui caminhões com sistema automatizado para coleta de contêineres? Caso não possua, existe previsão ou estudo para substituição gradual dos caminhões convencionais por modelos automatizados? O contrato vigente com a empresa Quanto Engenharia contempla a possibilidade de modernização da frota durante sua execução? Quais seriam os impactos operacionais e financeiros da adoção desse sistema do município? Justificativa. A utilização de caminhões equipados com sistema automatizado de coleta de contêineres já é realidade em diversos municípios brasileiros e proporciona maior eficiência operacional, reduz o esforço físico dos coletores, aumenta a segurança dos trabalhadores e contribui para a preservação dos próprios contêineres, diminuindo avarias decorrentes do manuseio manual. Recentemente foi constatada a necessidade de substituição de um contêiner danificado durante a operação de coleta, situação que demonstra a importância de avaliar alternativas tecnológicas que possam reduzir esse tipo de ocorrência. Ressalta-se que a presente solicitação tem caráter propositivo, buscando conhecer a viabilidade técnica e contratual da adoção gradual de equipamentos mais modernos, em benefício da população, dos servidores e da prestação de serviço público, de autoria do vereador Matheus Pacheco.
0: Requerimento de número 280/2026, de autoria do vereador Matheus Pacheco. Aberta a discussão. Com a palavra, vereador.
2: Boa tarde, presidente Vantuí, colegas vereadores, a quem nos acompanha e nos assistem pelos canais de comunicação. Nós estamos acompanhando o quanto, né, a nossa cidade pode modernizar em diversas frentes. E, recentemente, nós estamos acompanhando algumas reclamações de moradores sobre os contêineres. Aquele contêiner de lixo que fica em pontos, muitas vezes, estratégicos, nas ruas e nos bairros. Tem algumas fotos aí para poder mostrar, pessoal aí da Fijas? Olha só, tem cidades que já estão fazendo a colocação de caminhões que o contêiner, ele consegue ser arrastado por uma estrutura do próprio caminhão, como vocês estão vendo ali no vídeo, ó. E há uma estrutura do caminhão que consegue virar o próprio contêiner e jogar os resíduos do lixo dentro, né, do baú ali do caminhão. Por quê? Nós estamos percebendo, eu não sei se as fotos estão aí, se vieram também, muitos moradores reclamando das lixeiras dos contêineres que estão quebrados. E a gente sabe que muitas das vezes estão quebrados porque os nossos servidores ali da limpeza urbana têm pouco tempo para carregar, fazer um trabalho braçal para virar esse contêiner dentro do caminhão. Isso é saúde e segurança do trabalho para esses servidores. Isso é garantir segurança para esses servidores, otimizar o tempo, né? Otimizar o tempo e também garantir que as nossas lixeiras, que os nossos contêineres não sejam depredados. Recentemente, eu fiz contato com o Departamento de Limpeza Urbana da Prefeitura, solicitando a troca de alguns contêineres que estavam quebrados. E esses contêineres foram trocados. Bom demais, legal demais que trocou. Mas não dá para sempre ter que trocar, porque ele está quebrando. E a gente precisa pensar e dar segurança no trabalho para os nossos funcionários, esses dessa empresa, que são servidores da nossa prefeitura também, né? E garantir, principalmente, que haja uma agilidade no tempo desse serviço. Então, é uma proposta para Quanto Engenharia, que é essa empresa, né, que hoje tem a licitação na nossa cidade, juntamente com o Departamento de Limpeza Urbana, pensar na modernização do serviço. Porque eu tenho certeza que parece uma coisa simples, mas que vai melhorar muito o atendimento nos bairros, o atendimento nos distritos, e bons exemplos devem ser copiados. Então, essa é uma boa opção para modernizar a frota dos caminhões que fazem a coleta do lixo na nossa cidade para garantir segurança para o trabalhador e que o serviço possa ser cada vez mais eficiente. Convido os vereadores a assinarem e que essa proposta, como outras, não tem problema copiar, se é para melhorar. Obrigado.
0: Continua aberta a discussão. Iniciar a votação do documento importantíssimo do vereador Matheus Pacheco. Aprovado por 13 votos.
1: Requerimento 281. Encaminhado à Secretaria Municipal de Obras, por meio do setor de eletrificação, solicitando informações acerca do planejamento para atendimento de demanda de extensão de rede de iluminação pública, já solicitada por nosso mandato na Rua do Chá. Solicita-se que sejam prestadas as seguintes informações. Existe estudo técnico ou projeto elaborado para implantação de iluminação pública na Rua do Chá? A administração pública mantém planejamento para instalação dos 7 braços com luminárias anteriormente solicitados para o referido trecho? Em caso positivo, informar a previsão para execução. Caso a demanda ainda não esteja inserida no planejamento do setor de eletrificação, informar-se a previsão para a realização de vistoria técnica visando avaliar a viabilidade da intervenção. Informar se a execução da obra depende de extensão da rede elétrica, aprovação de concessionária ou de outras providências técnicas, indicando quais são. Registra-se que a referida demanda já foi objeto de representação encaminhada em 2024 à empresa Ouroluz, buscando informações sobre a possibilidade de atendimento. Considerando o tempo decorrido e a relevância da solicitação para a segurança de moradores, turistas e demais usuários da via, torna-se necessário conhecer o atual planejamento para execução da intervenção, de autoria do vereador Renato Soroaz.
0: Requerimento de número 281/2026, aberta a discussão, iniciar a votação, em votação. Aprovado por 13 votos.
1: Requerimento 282, encaminhado ao Prefeito Municipal e à Secretaria Municipal de Obras, solicitando informações acerca da obra de drenagem e contenção localizada na Rua Padre Rolim, nas proximidades da rodoviária. A presente solicitação tem por objetivo obter esclarecimento sobre a situação da referida obra, que se encontra novamente paralisada, fato que tem gerado preocupação entre os moradores, comerciantes e usuários da via. Os serviços foram retomados, porém voltaram a ser interrompidos, sem que tenha sido apresentada justificativa oficial ou divulgada a previsão para o reinício dos trabalhos. Trata-se de uma obra de grande importância para o município, destinada à execução de serviços de drenagem e contenção, essenciais para prevenir alagamentos, erosões e garantir a estabilidade da área, além de proporcionar maior segurança e melhores condições de mobilidade à população. A nova paralisação prolonga os transtornos enfrentados pela comunidade, especialmente por se tratar de uma via de intenso fluxo de veículos e pedestres, localizada nas proximidades da rodoviária. Diante do exposto, requer sejam prestadas as seguintes informações. Quais os motivos que levaram à nova paralisação da obra de drenagem e contenção na Rua Padre Rolim, nas proximidades da rodoviária? Qual a previsão para o reinício dos serviços? Qual o prazo estimado para a conclusão da obra? Há impedimentos de ordem técnica, financeira, contratual ou administrativa que estejam inviabilizando a continuidade dos trabalhos? Em caso positivo, especificar. Houve necessidade de alteração no projeto, celebração de aditivo contratual ou reprogramação do cronograma de execução? Em caso afirmativo, informar a situação atual. Justificativa. O presente requerimento decorre das reiteradas manifestações da população que busca esclarecimento sobre a nova paralisação da obra e demonstra preocupação com os impactos causados pela interrupção do serviço. Considerando a relevância da intervenção para a segurança da região e para a melhoria da infraestrutura urbana, é imprescindível que o Poder Executivo informe as razões da paralisação e apresente um cronograma para a retomada e conclusão da obra, assegurando transparência na execução de serviços públicos e na aplicação dos recursos públicos. De autoria do vereador Ricardo Grimm.
0: Requerimento de número 282/2026, de autoria do vereador Ricardo Gringo, aberta a discussão, com a palavra o vereador.
3: Obrigado, senhor presidente. Outra obra parada em Ouro Preto. Uma obra importante, como bem dito pelo Renato na leitura, Ouro Preto está incorrendo sempre no abandono de obras. Obras públicas de importância relevância para Ouro Preto. No caso da rodoviária, aquela contenção para, não fala o motivo, não tem transparência, daqui a pouco começa as chuvas novamente, vem aquele caos e as pessoas falam, a população reclama e o executivo fica na inércia sem resolver problema algum. Obra cara, de mais de milhões, obra que já está atrasada há mais de meses. Na verdade, a gente merece o governo que a gente tem, porque a população não cobra. A gente está aqui para representá-los. A gente faz a nossa cobrança, faz o documento, o executivo não respeita e fica essa novela com as obras paradas em Ouro Preto. Então, por esse motivo, a importância desse requerimento 282. Se alguém sentir a vontade de assinar, a gente agradece. Obrigado.
0: Continua aberto a discussão do documento do vereador Ricardo Gringo. Continua aberta a discussão. Iniciar a votação. Em votação. Aprovado por 13 votos.
1: Requerimento 283, encaminhado à Secretaria Municipal de Esporte, para que preste as seguintes informações acerca do campo localizado no bairro Caminho da Fábrica, tendo em vista que o espaço se encontra em estado de abandono e com sinais de depredação. Existe zelador ou servidor designado para realizar a manutenção e os cuidados do local? Em caso positivo, informar quem é o responsável e quais são as atribuições desempenhadas. Caso não haja responsável designado, informar-se a previsão para a nomeação de um zelador e para a realização de serviços de manutenção e recuperação do campo. Justificativa. Justifica-se o presente requerimento em razão das reclamações dos moradores e usuários do espaço, que relatam o abandono e a deterioração da estrutura, comprometendo a prática esportiva, o lazer e a segurança da comunidade. De autoria do vereador Alessandro Sandrin.
0: Requerimento de número 283/2026, de autoria do vereador Alessandro Sandrinho. Com a palavra, vereador.
4: Obrigado, senhor presidente. Boa tarde a todos e todas. Tem umas fotos aí, senhor presidente, que a gente pôde fazer o registro lá. E assim, esse é o motivo, então, do requerimento da Secretaria de Esporte. O município fez uma intervenção lá na pista de caminhada, né, que ela tinha caído. Mas a gente chega lá no campo hoje. É grade toda rasgada, parede pichada, vidro quebrado, porta aberta, vazamento de água e até a árvore está nascendo próximo da caixa d'água do campo. O vereador Luciano deve ter visto lá também. Daqui um dia vai ter que pedir autorização do meio ambiente para cortar a árvore dentro do campo. Está uma vergonha. Então, assim... É um local que é muito importante para a comunidade ali do Santa Cruz, Caminho da Fábrica, Padre Faria. Várias pessoas de vários lugares frequentam ali. Então, se a gente deixar aquele espaço ficar deteriorando dessa forma, é que um dia não vai ter um espaço digno para as pessoas poder praticar o esporte. Então, a gente vem aqui cobrar do secretário Marco Antônio, porque a gente precisa de cuidar melhor daquele local. O campo, infelizmente, do Caminho da Fábrica, está abandonado. Ali está em extrema situação de abandono. Então, assim, é muito triste a gente ir lá no campo do Caminho da Fábrica, ver aquela situação e, assim, a gente não encontra com uma pessoa. A quantidade de pessoas, vereador Luciano, que vai ali fazer caminhada de manhã, e aí você não tem um bebedor no campo, que é o mínimo. Você não tem uma pessoa que possa abrir para as pessoas de idade, principalmente as pessoas de idade, poder usar um banheiro ali com dignidade. Você olha para dentro do vestiário, vazamento de água, vidro tudo quebrado. O que a Secretaria de Esporte está fazendo? Então, assim, a gente quer entender isso, porque comunidade nos cobra, a gente foi eleito para estar aqui e, infelizmente, eu não passo a mão na cabeça do secretário nenhum. Está lá, está na pasta, não tem que ficar só com a pasta debaixo do braço sem fazer nada. A gente precisa de resultado para a nossa população. E aquilo ali, infelizmente, o campo está abandonado. Infelizmente. Obrigado, senhor presidente.
0: Continua aberta a discussão. Documento do vereador Alessandro Sandrinho. Iniciar a votação. Em votação. Votação, colegas vereadores.

0: Aprovado por 13 votos.
1: Requerimento número 285 de 2026, encaminhado ao prefeito e ao secretário municipal de esportes, senhor Marco Antônio Freitas, solicitando as seguintes informações acerca do campo de futebol da Perita, na parte de baixo da lagoa. Existe projeto para instalação de alambrado no campo? Em caso positivo, qual o prazo previsto para execução? Há previsão para a construção de vestiários feminino e masculino no local? Se sim, informar o cronograma e origem dos recursos. A secretaria realizou alguma vistoria técnica no campo nos últimos 12 meses? Caso afirmativo, encaminhar cópia do relatório. Existe previsão orçamentária para investimentos na estrutura do campo durante o exercício de 2026? Quais melhorias estão planejadas para o local, além das mencionadas neste requerimento? Caso não haja previsão de execução das melhorias, quais são os motivos que impedem sua realização? Justificativa. O campo da comunidade da Perita é amplamente utilizado por atletas, crianças, jovens e moradores da região, construindo um importante espaço de lazer, integração e prática esportiva. Contudo, a ausência de alambrado, de vestiários e de outras melhorias estruturais compromete a segurança, o conforto e o pleno aproveitamento do espaço. Ressalta-se que a presente solicitação decorre de demanda apresentada em conjunto com a Associação de Moradores do Bairro, que reivindica melhorias na estrutura do campo para atender adequadamente a comunidade e fortalecer a prática esportiva local. Dessa forma, as informações solicitadas permitirão acompanhar o planejamento da administração municipal e dar uma resposta transparente à comunidade sobre as providências previstas para o local, de autoria do vereador Luiz Gonzaga do Morro.
0: Requerimento de número 285/2026, de autoria do vereador Luiz Gonzaga, aberta a discussão. Com a palavra, vereador.
2: Senhor presidente, senhores vereadores, público presente, rádio ouvintes. Presidente, tem 10 anos que a gente faz documentos pedindo informação, pedindo a compreensão dos governos que passaram e desse governo também, e não tem uma resposta. Há 3 meses atrás eu fiz um requerimento para a Secretaria de Esporte, pedindo para que me mandasse dessa Casa Legislativa uma resposta. Porque a única resposta que eu encontro com alguns lá da Secretaria fala que não sabe nem se aquele campo é da Prefeitura. Isso que eles me falam. Eu falei, então me mostra um documento, manda para a Casa Legislativa para a gente analisar. Porque se não tiver, se tiver um dono, a Prefeitura desapropria. Se não tiver o dono, a prefeitura pode fazer melhorias lá, porque é um absurdo. Tem um time lá que nem consegue treinar lá. A bola, quando cai, ela cai no rio, cai no meio das bostas, porque passa tudo ao lado. Não tem um alambrado, não tem um nada. E como que pode um bairro tão rico em cima e um tão pobre lá embaixo? Está mal dividido, né? Está mal dividido a coisa. Então, o que a gente pede é o único espaço que tem. Ali não tem outro espaço. Então, como eu já fiz pedidos e requerimentos para fazer uma reurbanização na Lagoa do Gambá ali, que é um bairro que precisa fazer, reurbanizar, melhorar aquilo, que é um lugar de grande valor, um dos segundo ou terceiro metro quadrado mais caro de Ouro Preto. Então, a gente fica questionando, né? Mas sobre o campo, precisa dar uma solução, arrumar, fazer um alambrado, né? Sumir com os alambrados lá no Morro Sebastião, se tivesse usado ele lá embaixo, evitava que o jogador pegasse uma bola lá no meio da bosta. Teve projetos ali há 12, 13 anos atrás, de escolinha, tudo teve que parar. Tudo teve que parar, porque não tem, a prefeitura não quer ajudar, o governo não quer ajudar. Não é só esse governo, não. Há 12 anos a gente vem questionando 3 governos e não me dá uma resposta. A Secretaria de Esporte não consegue nem saber se o campo é da prefeitura, se não é. Deve ser, que senão não tinha colocado uma academia lá embaixo e que ninguém usa, porque não tem energia elétrica. Já foi pedido 2 postes com luminária, também não foi feito, mas está difícil. Está difícil a gente olhar uma diferença entre o centro, os bairros e as periferias. E na hora do voto, todo mundo tem que votar. E na hora de colher o fruto, paga seus impostos e vê a coisa acontecendo desse jeito. Então, eu peço mais uma vez, senhor presidente, que a Secretaria de Esporte procure saber as informações e traga para essa Casa Legislativa para a gente tomar as providências devidas que a gente tem que fazer como papel de legislador. Obrigado, presidente.
0: Continua aberta a discussão com a palavra, vereador Luciano.
3: Vereador Luiz, queria pedir licença ao senhor, assinar que o senhor assim demanda. Tem um mês e meio, mais ou menos, que nós somos procurados por moradores lá pedindo para fazer uma melhoria no campo lá, roçar pelo menos, né? E tal. E conversei com o secretário Marquinhos e ele falou que no nível que está lá, que não tem condições de roçar aquilo, né? Então, pedi ele, né, para fazer contato com o Frank e fiz contato também, né, com o secretário Frank, secretário de obra, para levar, né, uma equipe lá e fazer o roçado lá, porque mato está muito alto lá, né? Infelizmente, um abandono. E, como o senhor já falou aí, umas coisas também que a gente dá, não dá para entender. Se você tem uma secretaria de esporte que não consegue manter os espaços organizados, limpos, bem cuidados, para que você vai ter essa secretaria? É difícil, né? Estou olhando para o meu assessor Fernando Loredo ali, que gosta de correr. Mas qual apoio que tem aí nas corridas? Né? Então, é melhor talvez virar uma diretoria, uma coisa, unificar as secretarias, né? Com a economiazinha dá para fazer algo a mais. Ou é só para falar, temos a secretaria? Né? Infelizmente, é muito triste uma cidade tão importante quanto a nossa, né? Sandrinho falou ali, eu nem pedi para assinar, mas nem falei num documento lá do Barco da Fábio. Nós estamos ali tentando, buscando recursos, colocando, né, tentando amenizar. Colocamos uma emenda lá de R$350 mil, que era para grama sintética. Né? Ela foi para o muro, graças a Deus que fez o muro, fez a parte de... A pista de caminhada voltou. Né? Colocamos mais dinheiro lá agora, esse ano, se Deus quiser, vamos deixar isso preparado para ano que vem ter a grama sintética. Mas é difícil demais. Tem de ter... Secretariado, no geral, tem de ter mais dedicação, vamos dizer assim, buscar mais recursos na nossa cidade. Obrigado.
0: Continua aberta a discussão com a palavra do Alessandro Sandrin.
4: Obrigado, senhor presidente. A gente vai vendo as falas dos colegas, acaba que provoca a gente, vereador Luciano. E aí a gente tem que debater aqui mesmo. Peraí, se eu fosse um secretário, eu teria vergonha de falar com você que não tem condições de eu colocar uma equipe ali para roçar. Há quanto tempo que o secretário está lá? Será que aquele mato cresceu com 6 meses? Com 1 ano? Então, assim, é o cúmulo do absurdo. O secretário já está lá na pasta há quase 2 anos e falar que não tem condições. Espera aí, então, quanto tempo que ele não olha para o campo, para o lugar que está precisando de roçar? Se for assim, vereador Luciano, ao invés, se continuar dessa forma, que eu estava fazendo a visita no campo ontem, eu estava vendo lá, ao invés da gente conseguir a grama sintética no campo de Almir da Fago, nós vamos perder o que tem lá. Se o secretário de esporte continuar nesse desânimo que está, infelizmente, é aquilo que os colegas falaram. Se a secretaria não está resolvendo nada, se hoje unificar a secretaria com outra secretaria, a de secretaria de esporte com outra secretaria, vai ser uma economia para o governo. O que não pode acontecer a forma que está acontecendo. Não se faz nada no esporte, a gente não tem uma programação de esporte, quadra deteriorando, campo deteriorando. Infelizmente, quando acabar os 4 anos de governo, vamos estar com os campos e quadra tudo acabado. Infelizmente. Obrigado, senhor presidente.
0: Continua aberta a discussão com a palavra do Luiz Gonzaga.
2: Agradeço aí os colegas, né, que estão no mesmo sentido, falando a verdade, que quem duvidar do que a gente está falando aqui, gente, eu convido vocês para ir nesses locais que a gente está falando aí, porque às vezes aqui fala que é palco político, né, que é blá, blá, blá, mas não é não, então vá. Anda aí no lugar que a gente fala, vai no campo do Moço Sebastião, vai no Padre Faria, vai lá, no, anda para vocês verem o que está acontecendo. Mas isso de a gente dar ideia não adianta, eles não aceitam, Sandrinha, eles não aceitam, Luciano. Mas enquanto o governo, a gente fala assim, a gente respeita muito o governo Ângelo, ele não precisa provar nada para ninguém com seus 5 mandatos, mas nesse mandato aqui, que já passou 2 anos, praticamente vai dar 2 anos, dá até 3 meses, tem eleição para deputado e tudo, está devendo. O governo está devendo, porque nós temos que pagar, gente. Nós pedimos voto, tem um plano de trabalho, tem um plano de governo, né? E passa muito rápido, falta 2 anos e 3 meses para outra eleição. Então, se não mostrar serviço, uns 4 secretários aí que não mostrou serviço, é só agradecer eles, obrigado pela sua contribuição até o momento. E isso que vocês falaram aí, nobre vereador, fundir secretaria é uma grande economia, né? Temos 15 ou 16 secretários, se tiver 10 secretários, né, fundiria o secretário, né? Fazia fundição. E talvez seria melhor em uma economia fazer parte, igual o Luciano falou, como diretoria, alguma coisa, que é importante, né? Porque tem que fazer parceria. Os secretários têm que correr atrás de parceria. Aqui, vereador nosso, aqui, a gente sabe, alguns vereadores correm atrás de parceria, correm atrás de empresa. Era uma obrigação lá do governo correr, né? E a gente tem que tirar as emendas parlamentares que a gente podia estar arrumando para uma associação, para uma entidade, para uma filantropia, para ajudar o governo. Sendo que já é a função que está lá para fazer, é porque paga imposto, teria direito do retorno, o retorno do imposto em bem-estar, em arrumar campo, em dar manutenção. Então, a gente não entende como que está acontecendo até o momento. Espero que melhore, tem tempo ainda, enquanto o caminhão não começa a descer para o morro abaixo. Obrigado, senhor presidente.
0: Continua aberta a discussão, com a palavra do Ricardo Gringo.
5: Luiz, gostaria de assinar esse documento com Vossa Excelência. Na verdade, não tem um bairro sequer, que aí não é só questão da secretaria, como o Sandrinho falou, a Secretaria de Esporte, mas em geral, porque capina, limpeza, cabe à Secretaria de Obras. E outra coisa, além de estar batendo cabeça o executivo, as secretarias não têm uma boa relação uma com a outra. Por quê? O que aconteceu agora, fazendo um link aqui com as emendas, né, essa pauta, mas só para dar um exemplo, não perdemos emendas, serão pagos depois da eleição, porque a Secretaria de Esportes tem o menor recurso. E a Secretaria de Obras, que tem um dos maiores recursos também, junto com a de Saúde, tem que ficar emprestando engenheiro para fazer projeto para o outro, a gente perde o prazo e as nossas emendas não são pagas em tempos hábeis. Ou seja, essa questão de limpar, uma secretaria fica jogando para outra, o Sandrinho acabou de falar, o secretário lá está quase 2 anos, não consegue capinar, mas é atribuição da Secretaria de Obras, que comanda a limpeza de Ouro Preto, então não tem que jogar de uma secretaria para outra, eles têm que tentar harmonizar para ter uma melhor prestação de serviço para nossos munícipes. Vou assinar com a Vossa Excelência, Luiz. Obrigado.
0: Continua aberta a discussão. Requerimento do vereador Luiz. Iniciar a votação. Em votação.

0: Aprovado por 13 votos.
1: Passamos agora à leitura dos projetos em primeira discussão. Projeto de lei ordinária número 967/2026, que inclui a festa de Santo Antônio, realizada no distrito de Antônio Pereira, no calendário oficial de eventos do município de Ouro Preto e da outras providências, de autoria do vereador Emerson Titão.
0: PLO 967/2026, projeto de lei de autoria do vereador Emerson Titão, em primeira discussão, aberta a discussão, iniciar.

0: Você também não votou, vereador. E seu tempo está correndo aqui. É. É o sujo falando mal lavado, mas aprovado por 14 votos. Retificando, aprovado por 13 votos. Retificando, por 13 votos. Vereador Alessandro Sadrin, questão de ordem.
1: Obrigado, senhor presidente. Senhor presidente, para poder falar de um assunto da comissão que foi nomeada, para verificar com a Secretaria de Segurança e Trânsito a questão dos estacionamentos. Hoje estivemos lá na secretaria reunido com o secretário Moisés, vereador Luciano, vereador Curuzu e eu, onde estávamos discutindo com o secretário e o corpo técnico da secretaria. E também trazer aqui, através da Câmara, um retorno aos moradores da Rua 3 de Maio, que o secretário pediu em torno de 10 dias para ver algumas alterações que será feita no sentido de melhorar a vida de quem mora ali, principalmente próximo às escadarias, e trazer essa devolutiva também para casa. Então, aconteceu a reunião hoje, foi discutido, e aí vai ser feita algumas alterações e dizer ao senhor que essa comissão, então, encerra os trabalhos por aqui. Obrigado.
0: Então, teve resultado positivo. Então, questão de ordem, vereador Messinho.
2: Presidente, então, momento oportuno aí, até sem palavras, né, para descrever emocionalmente aí, do padre Antônio Jesus, queria que fosse o nome da Câmara, um padre que atuou em Santa Rita 38 anos, Santa Rita está de luto, a gente muito triste, e a gente viu quantas pessoas gostavam do padre visitando lá no velório, sem palavras, porque gostava muito dele, era uma pessoa assim, que estava do lado de todo mundo, que procurava ele, uma pessoa amiga, precisasse dele era na hora, e uma perca muito grande para Santa Rita e para as pessoas que visitavam e gostavam muito dele.
0: Vereador Zé do Pinga.
3: Mesmo os termos do vereador Mercinho, né, eu também gostaria que fosse em nome da Câmara, nós damos as condolências a todos os familiares lá do padre Antônio Gels Vieira, em nome da Câmara.
0: Vereador Renato Zorosta.
4: Obrigado, presidente, também para o padre Antônio Jesus, já que vai ser em nome da Câmara, e para o Luizinho. O Luizinho faleceu hoje. Eu lembro quando comecei a tocar, ele fazia som. A gente tinha uma empresa de sonorização e veio a falecer hoje.
0: Vereador Matheus Pacheco.
5: Presidente, nos mesmos termos dos colegas vereadores,

0: gostaria de salientar o profundo pesar do padre Antônio Jesus e aos demais vereadores.
1: Então, eu, padre Antônio Jesus, em nome da Câmara, vamos então todos fazer um... Eu tinha pedido questão de ordem, eu te dei uma questão de ordem. Você quer questão de ordem de novo?
2: Sim, eu renovei aqui porque aquela hora foi em nome da comissão e agora para um minuto de silêncio.
1: Sim, com a palavra, vereador.
2: Ok, obrigado, senhor presidente. Nos mesmos termos do vereador Mercinho e demais colegas, para o padre Antônio Jesus, né, comunidade Santa Rita perde muito, principalmente as comunidades no entorno, que vai sentir muita falta. Obrigado.
1: Vamos todos fazer um minuto de silêncio.

0: Só relembrando aos colegas vereadores, a reunião de quinta-feira da nossa consultoria do plano diretor, com as assessorias dos vereadores. Então, pedir aos vereadores, as assessorias, ficar atenta às 13 horas, na quinta-feira, aqui no plenário da Câmara. Então, que todos participem aí, que eu acho que é importantíssimo para a nossa condução do plano diretor aqui na casa, quando chegar. Às 13 horas. Então, no mínimo, dois assessores de cada vereador. Questão de ordem, vereador Luciano.
1: Presidente, só porque eu esqueci de pedir para o orador aqui, eu não podia deixar, né, de dar os parabéns aqui à equipe do Trovão Azul, que iniciou o Campeonato Mineiro Amador com uma vitória importante lá em Dom Silveira, em cima do Saldense, né, por 1-0. E no próximo sábado, às 15 horas, disputa a vaga aqui no Campo da Barra. Então, já todo mundo convidado aí, Trovão Azul firme e forte aí. E pedir aí para a licença aí, que eu tenho outro compromisso. Obrigado.
0: Questão de ordem, vai ter o Matheus Pacheco.
2: Presidente.
0: 30 segundos.
2: Só pedir para retirar a minha fala de orador, pedir licença e desejar um feliz aniversário para a nossa cidade de Ouro Preto, para todos os munícipes da sede dos distritos, 315 anos, viva Ouro Preto.
0: Vereador Luiz, 30 segundos, questão de ordem.
3: Presidente, só para pedir também licença, compromisso. Muito obrigado, presidente.
0: Concedido licença. Então, primeiro orador, vereador Ricardo Gringo. Vereador Sandrinho não... já retirou. Vereador Messim também. Você pediu questão... fala do orador, vereador Titão, igual o senhor votou no último projeto. Concedido licença. Com a palavra, vereador Ricardo Gringo.
4: Boa noite a todos presentes, os demais que nos ouvem por outros meios de comunicação. Saúdo todos os vereadores presentes na pessoa do nosso presidente Ivan Tuir. Gostaria de iniciar minha fala parabenizando Ouro Preto pelos 315 anos de história. Parabéns, nossa querida Ouro Preto, e o presente que Ouro Preto merece, pelo menos no nosso mandato como vereador, é que a gente continue com fibra e fiscalizando os desleixos do executivo. Então,

Parabéns, Ouro Preto, e a fiscalização continua cortando na alta. Agora iremos falar de nossa indicação, nós fizemos hoje aqui. É uma indicação básica, que já era para se ter feito há mais tempo. Mas se a gente não cobrar, o executivo fica na inércia. Essa indicação que a gente, que a gente fez hoje é referente à retirada da estrutura do antigo ponto de ônibus da rua Padre Rolim, próximo à rodoviária. O pessoal chama ali de Campo Raimundo, que é a localidade. Eles fizeram um outro ponto de ônibus um pouco à frente, sentido rodoviário, e não retiraram a estrutura anterior. Então, muitas pessoas confundem, perdem o ônibus, dá sinal, não para naquele local. A prefeitura deveria, junto com a Secretaria de Obra, fazer uma força conjunta e retirar aquele metal que está, inclusive, até obstruindo a passagem de moradores e causando enorme transtorno. Vou falar agora do requerimento 282. Na mesma localidade, próxima à rodoviária, outra obra parada pelo executivo. Descaso total do executivo com os municípios de Ouro Preto. É uma vergonha a gente estar acompanhando isso calado. Não podemos nos silenciar diante de tanto descaso do poder público com os municípios em Ouro Preto. A gente nem precisa falar mais nada, que de forma reiterada essa administração incorre em abandono de obras. Obras públicas, como construções de UBS, iniciam e não terminam. E o pior, a falta de transparência, que as pessoas não sabem, iniciam e param, não dão satisfação. A maioria das obras de Ouro Preto não tem placa de execução de obra, cometem crimes e ficam aí à mercê a nossa população sem o mínimo de transparência possível. É uma vergonha, é lamentável esse episódio. Mas a gente tem também que continuar insistentemente cobrando, fazendo nossas cobranças, trazendo as demandas aqui para essa Casa Legislativa. Ao exemplo, nós fizemos uma cobrança para a limpeza da escadaria que dá acesso à Rua do Ouro. A prefeitura, como sempre, foi lá e fez a maior lambança. Fez o serviço porco, de péssima qualidade. Nós voltamos de novo lá para gravar um vídeo, cobrando da Secretaria de Obra uma limpeza mais eficaz, que jogaram o galho para toda a vala. E nosso mandato continuou insistentemente cobrando. E hoje, a gente traz aqui um relato de uma moradora. Gostaria de pedir ao departamento para colocar a imagem que eu solicitei para colocar na fala do orador. Ô Fijas, por favor, coloca para a gente aí na tela a imagem da escadaria que dá acesso à Rua do Ouro, no alto, na verdade, no Morro da Queimada. Enquanto eles não colocam as imagens, nós vamos falar de um outro episódio lamentável. Aqui, olha. Esse aí tem áudio, por favor, vamos ouvir. Depois eu gostaria... Você colocaria o áudio aí, por favor? Tá, então passa só as imagens, por favor. Tá. Estamos com um problema técnico aqui. Mas de tanta cobrança do nosso mandato, quem está assistindo a reunião nesse momento vai poder presenciar a diferença da qualidade do serviço. Ou seja, se a gente cobrar com veemência a Prefeitura de Ouro Preto, eles sabem fazer. Olha a limpeza que foi feita na referida escada. Quem está acompanhando, está nas redes sociais, nos canais nossos de comunicação. A gente não está aqui parabenizando a prefeitura, não, que eles estão fazendo mais que obrigação. É fazer o serviço com qualidade. Uma moradora relatou que dessa vez
nos agradeceu, falou: Ricardo, continue cobrando, porque assim a prefeitura trabalha com essa excelência. Olha a limpeza que foi feita na rua, os moradores estão satisfeitos. Então quem ganha é o município. Não adianta a prefeitura ficar fazendo pirraça, fazendo serviço porco, porque as eleições estão próximas. Eu quero ver subir no Aldo Moro pedir voto. Se fizer o serviço com a qualidade, o que a gente pede é isso. E aí nós vamos fazer um link aqui na Rua 1 do Alto Beleza, que lá eu estava arrancando asfalto com as mãos. E até hoje eles não foram lá fazer o reparo. Então venham aqui através do nosso mandato cobrar também que seja feito um serviço com qualidade, igual nós cobramos nessa escada, a limpeza. Então será feito da mesma forma, assim a gente espera do Executivo, na Rua 1, vou dar uma referência, em frente à casa do senhor Moreira, que lá o asfalto está soltando como se fosse o isopor, que é uma vergonha. Então depois eu vou vir aqui também trazer as imagens e espero que a prefeitura tenha condições de arrumar. E o número do código lá do asfalto é o número 46, que eles colocaram uma referência lá, 46, para as pessoas não falarem que não conseguiu nem achar a localidade. Então gostaria de agradecer a todos. Obrigado.

0: Próximo orador, vereador Cruzu. Já é o seu, vereador. Quem diria, quem te viu, quem te vê.
1: Evolução.
0: Que evolução fantástica, hein?
1: Progresso. Estou esperando minha carinha aparecer lá na TV lá. Ó. Aí. Tô esperando. Senhor presidente, colegas vereadores, vereadora, público presente, demais que nos ouvem e assistem, boa noite a todas e todos. Senhor presidente, modéstia à parte, eu tenho procurado, no meu mandato, dar a minha contribuição para pautar assuntos que, ao nosso juízo, são relevantes para a cidade, com base naquilo que a gente ouve das pessoas nas ruas, nas redes sociais, mensagens no nosso zap. E uma dessas causas é a questão do trânsito e da mobilidade urbana em Ouro Preto. Assim, nós fizemos com relação à moradia, às encostas, às tão faladas terras da Febem, terras da Novelis, plano diretor. Mesmo antes de ter voltado à Câmara, nós já ficamos acampados na frente da prefeitura com o povo da ocupação Chico Rei por cerca de um mês, pouco mais de um mês, e a maior faixa que tinha lá, nossa, era exatamente cobrando a revisão do plano diretor. Temos feito audiências públicas que, por intermédio das quais, a gente tenta ajudar a pautar esses assuntos, dar voz à comunidade, dar voz ao povo. E assim nós fizemos ontem a audiência pública sobre trânsito e mobilidade urbana aqui em Ouro Preto. Contamos com a presença do vereador Carlinhos Mendes, a vereadora Lília, que é autora de um requerimento semelhante ao nosso, e fizemos audiência juntos. O vereador Renato enviou justificativa, não pôde comparecer, mas é outro que tem também dedicado atenção aos problemas do trânsito, da mobilidade urbana na nossa cidade. E foi uma audiência extraordinariamente boa, porque nós tivemos o privilégio de contar aqui com a presença de dois professores, de uma professora e um professor da universidade, a professora Alice Viana, e o professor, ela que é chefe do departamento de arquitetura da UFOP, e o Yuri Queiroz, que é professor do departamento de engenharia urbana. E pelo que eles nos mostraram, nos disseram, senhor presidente, a universidade, eles mesmos, têm vários projetos que ajudam a melhorar o trânsito da nossa cidade. Mas eles reclamam do seguinte: segundo eles fazem projetos gratuitamente, é trabalho voluntário, e a prefeitura não usa esses projetos. Chegou até um caso... teve até um caso, segundo a professora, que a prefeitura pediu a ela urgência, e eles fizeram, e a prefeitura nunca usou. E conforme eles disseram, nos ensinaram ontem, senhor presidente, a gestão do trânsito se faz com base em dados, com base em números, com base em pesquisas. E aqui em Ouro Preto, pelo que a gente concluiu naquela audiência de ontem, Até hoje tem sido feito muito, como assim no popular a gente diz, de orelhada. Tem uma reclamação de um problema pontual em algum lugar, vai lá e tenta resolver. Ah, surgiu um outro problema. Surgiu não, depois que passa muito tempo, que o povo tanto reclamar, de tanto desgaste, a prefeitura vai lá e resolve. Então, nós precisamos, senhor presidente, aproveitar esse momento que nós estamos passando por um processo de revisão do Plano Municipal de Mobilidade Urbana. Está passando por revisão o plano diretor, esse é de amplo conhecimento do povo de Ouro Preto, que tem sido amplamente divulgado, tem tido ampla participação popular. Agora, o plano de mobilidade urbana, esse nós ainda não estamos, a impressão que eu tenho, assim, devidamente antenados nele. E ele é muito importante, porque será ele que vai nos dar, com base em números, estatísticas, em pesquisas científicas, vai nos apontar, né, os principais problemas indicados pelos técnicos e também pelo povo e as propostas de solução. Então, quero aqui agradecer as pessoas que compareceram aqui ontem. Eu citei os dois professores, mas tivemos o secretário Tenente Moisés, de Segurança e Trânsito, tivemos também a presença Moisés, os dois professores, me fugiu agora aqui, os vereadores, eu já disse, que participaram aqui conosco. Então, nós vamos insistir nessa tecla. Todo mundo que nos conhece sabe que a gente tem, nós temos muitos defeitos e temos essa característica, que para uns pode ser qualidade, para outros também pode ser defeito, de perseverar. Então, usaremos aqui o nosso lugar de fala e nossa possibilidade de produzir documentos para tentar contribuir para que seja colocado em evidência, colocado na ordem do dia, na pauta, essa necessidade de soluções, de enfrentar os desafios impostos pela mobilidade urbana, que é muito mais do que trânsito. Mas o trânsito é aquilo que as pessoas mais sentem ali na pele, pelo menos que observam e nos relatam no dia a dia. Então, não dá mais para continuar como está. A cidade grita por soluções, as propostas estão aí, são várias. Essa, por exemplo, da cidade superlotar, praticamente ficar trancada nos dias de grande visita de grande número de turistas, é um caso de fácil solução, é criar estacionamentos, é o que a gente já pensava e que eles confirmaram para nós, na voz de quem estuda cientificamente, que é fazer os estacionamentos no entorno da cidade. O que não falta é terreno. E tantas outras coisas que são menores, são intervenções menores, requerem muito menos desprendimento de energia para solucionar problemas que nos parecem, que incomodam tanto o nosso povo. Então, nosso mandato vai cada vez mais enfatizar essa questão da necessidade de se enfrentar o problema do trânsito e os desafios da mobilidade urbana do Preto, que não são pequenos. Por falar nisso, estamos aguardando da Prefeitura encaminhamento sobre a previsão do Super El Niño. Nós realizamos aqui uma audiência pública muito rica também, e estamos aguardando da parte da Prefeitura os encaminhamentos. Sabemos que temos uma defesa civil muito preparada na nossa cidade, mas o desafio, o problema pode ser muito grande e vai requerer um trabalho intersetorial de várias secretarias. Por fim, eu encerro dizendo que eu recebi hoje, falando especialmente o povo do Morro São Sebastião, mas toda a cidade se interessa nesse assunto, quase toda a cidade, que é a Ladeira João de Paiva. Está aqui em minhas mãos um documento assinado pelo secretário de Obras Adjunto com o histórico do que a secretaria

0: audiência pública realizada por nós aqui nessa casa. Obrigado, senhor presidente.
1: Obrigado, vereador. Vereador Carlinhos Mendes, não se encontra no plenário. Vereador Renato Zoroastro. Então, também gostaria de dar os parabéns, né, ao nosso município de Ouro Preto, à nossa Câmara Municipal de Ouro Preto, que completa também, junto com Ouro Preto, 315 anos. Colegas vereadores, parabenizar todos nós, servidores dessa casa, que nós fazemos parte da história de Ouro Preto. Então, parabéns, Ouro Preto, por mais um ano de vida, de aniversário, e que nós possamos, né, cada um, Ouro Pretano, Ouro Pretana, cada um morador de Ouro Preto, nós vereadores, poder público, poder cuidar da nossa história, do nosso patrimônio e da nossa cultura. Então, acho que esse é um dever de todos nós, não só pessoas públicas, que somos nós, mas todos os ouropretanos, eu acho que tem o dever de cuidar desse patrimônio maravilhoso. Pedir aos vereadores para a gente fazer reposição de coro, para nós fazer o encerramento da nossa reunião, registrar a presença novamente.

Estão registrando a presença, vereador Renato, vereador Curuzu, vereador Vantuí, sob a proteção de Deus ao povo de Ouro Preto, declaro encerrada a 41ª reunião da Câmara Municipal de Ouro Preto. Tenho todos uma boa noite.

0: 19:05.
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0: 19:07.
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7: Salve, salve, moçada. Estamos chegando por aqui. Vamos swingar. O papo agora.

É Swing Brasil, com as melhores da terra Brasilis. Prazer, eu sou Carlinhos Bill e a partir de agora vamos detonar as melhores pra você, viu? Tipo essa aqui, ó, Adriana e Rapaziada, um popurri samba rock, vamos conferir.

0: É disso que eu tô falando. Swing Brasil valoriza a verdadeira música do Brasil. Música brasileira na essência, né? Titãs, é você. Jorge Benjor, álcool. Armandinho, reggae das Tramanda. Teve Adriana e a rapaziada, Popurri Samba Rock. Primeira sequência, quatro músicas marcaram aí o Swing Brasil abertura.
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5: 20 horas e 1 minuto.
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3: 20 horas e 4 minutos.

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